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1: Às 21h05.
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11: Olá amigos, eu sou o Sidney Ferreira e o Jazz Livre está começando aqui pela sua Rádio MEC. Lembrando a você que nosso WhatsApp está à sua disposição a partir de agora. Anote aí o nosso canal de comunicação aqui no Jazz Livre. DDD 21 99710 0537, é o nosso WhatsApp. Um instrumento que está nos palcos desde o início do jazz. Foi integrante fundamental das tradicionais bandas de New Orleans há mais de 100 anos. Nunca deixou de dar o ar de sua graça nas melhores formações desde então. O Jazz Livre de hoje destaca os trombonistas que fizeram a história do jazz. Você que nos ouve pela Rádio MEC, pelo ar ou pela web, pela FM Cultura de Porto Alegre ou ainda pelas emissoras da Rede Nacional de Comunicação Pública em todo o país, agradecemos muito a sua companhia e mais uma vez o nosso WhatsApp à sua disposição, 21 99710 0537. O Jazz Livre é seu, o Jazz Livre é nosso. Em 100 anos, muita coisa mudou no design e na técnica do trombone. Há uma galeria de grandes nomes do jazz que esbanjaram talento no seu toque. Vamos começar por um músico que é referência para muitos no instrumento. J.J. Johnson é considerado o Charlie Parker do trombone. Desenvolveu uma carreira notável como compositor e arranjador e seu trabalho é até hoje reverenciado por diversos trombonistas. Para abrir o programa, vamos ouvir uma colaboração de J.J. Johnson com Joe Pass no disco We'll Be Together Again, de 1980. Um duo delicado, charmoso, sem excessos, e que combina o talento do trombone de J.J. com a guitarra de Pass. Um disco um tanto incomum pela união que traz, mas essencial aos que apreciam a boa música do estilo. Ouça When Lights Are Low. Este é o Jazz Livre e você está na Rádio MEC.

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1: Muito bom, né, esse começo aqui no Jazz Livre. Você ouviu Groovin', lançada e composta pelo trombonista J.J. Johnson no disco Blue Trombone.

de 1957. E antes, o duo de J.J. Johnson e Joe Pass, When Lights Are Low, lançada no disco We'll Be Together Again, em 1988. Autoria de Benny Carter e Spencer Williams. Frank Rossolino começou na guitarra, mas na adolescência descobriu a sua paixão, o trombone. Sua verve fluida, cheia de técnica e imaginação, deixou admiradores. Solos suaves e deslumbrantes, executados com uma precisão ímpar. Ele chegou a tocar nas bandas de Stan Kenton e Dizzy Gillespie e liderou diversas formações ao longo da carreira. Vamos ouvir o tema Frank in Earnest, lançada no álbum que leva o nome do próprio líder, Frank Rossolino, em 1954. Você está na Rádio Mac e este é o Jazz Livre.

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1: É isso, neste Jazz Livre que traz grandes trombonistas do jazz. Você ouviu Let's Make It, autoria de Frank Rossolino e lançado no álbum Frank Rossolino Quintet, de 1957. E abrindo o bloco Frank and Ernest, do disco Frank Rossolino, de 1954, composição de Bill Holman. Kurtz Fuller iniciou tocando no mítico Jazz Messenger, do não menos mítico baterista Art Blakey. E talvez venha daí o swing marcante de seu toque. Contribuiu em muitas gravações clássicas do jazz, que incluem participações em formações de Miles Davis, mas ele também gravou como líder. Seu disco Bluesette é uma joia na coleção de qualquer amante do jazz. Fique com o tema que dá nome ao álbum, lançado em 1959. Você está na Rádio Mac e este é o Jazz Livre.

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1: Neste Jazz Livre sobre trombonistas, você ouviu o tema Accident, uma gravação liderada por Cutts Fuller, que trazia, nesse trompete maravilhoso que você ouviu aí, Lee Morgan. O tema, a autoria de Cutts Fuller, está no disco Images Of, lançado em 1994, a gravação de 1960, e abrindo o bloco Bluesette, tema que dá nome ao álbum, lançado por Cutts Fuller em 1959, autoria do próprio Fuller. 21 997 10 0537 é o nosso WhatsApp para sua participação. Slide Hampton é também outro nome fundamental da história do trombone no jazz. Foi um excelente músico e arranjador e sua trajetória começou a chamar a atenção da cena jazzística em meados da década de 1950. Liderou diversas formações, viveu fora dos Estados Unidos por uma década e sempre manteve uma intensa atividade de palco e estúdio. Vamos ouvir sua técnica apurada ao trombone com um tema de autoria de John Coltrane, A Moment's Notice. A música está no disco Exodus, lançado por Slide Hampton em 1962. Você está na Rádio Mac e este é o Jazz Livre.

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1: Você ouviu aqui no Jazz Livre a música Roads, composta e lançada pelo trombonista Slide Hampton em 1985. O disco também se chama Roads, e antes um tema de autoria de John Coltrane, A Moment's Notice, lançada por Slide Hampton no álbum Exodus, de 1962. O trombone tem um som poderoso, performa uma história fundamental entre os instrumentistas do jazz e faz parte do estilo desde sua fundação há mais de 100 anos. O Jazz Livre de hoje, sobre grandes trombonistas do jazz, vai ficando por aqui. O Jazz Livre tem produção de Brisa Evangelista e Carlos Soca, coordenação de produção de Rodrigo Soprana, trabalhos técnicos de Silas Mendes, coordenação de operações de rádio de Felipe Chagas, gerência de rádio de Tiago Regoto. E você que nos ouve pela Rádio MEC, pelo ar ou pela web, pela FM Cultura de Porto Alegre ou ainda pelas emissoras da Rede Nacional de Comunicação Pública em todo o país, mande sua sugestão ou sua dica também. DDD 21 99710-0537. O Jazz Livre é seu, o Jazz Livre é nosso. E para encerrar o programa de hoje, Mood Indigo, executada pelo trombonista Wycliffe Gordon no disco Sliding Home, de 1999. Autoria de Barney Bigard, Duke Ellington e Irving Mills. Eu sou Sidney Ferreira, espero que você tenha gostado do programa de hoje. E a gente se encontra certamente no próximo Jazz Livre. Tchau.

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14: Duas horas e 3 minutos. 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

Aqui fala Jussara Mendonça, trazendo para você blues, derivações e influências. No programa de hoje, a presença do bluesman Taj Mahal e da conceituada Phantom Blues Band, que acompanha Taj Mahal desde 1993. Em destaque, os 10 temas do álbum Time, lançado em maio de 2026, recheado de releituras de canções dos mais variados autores. Alma Blues com Taj Mahal e a Phantom Blues Band, celebrando Life of Love.

A Phantom Blues Band, que explora desde o Texas Blues até o Memphis Blues, é formada por Joe Sublette no sax barítono e tenor, que já tocou com os Rolling Stones, Stevie Ray Vaughan, Elton John e outros grandes músicos. Larry Fulcher no baixo, que tocou com Leon Russell e Frank Zappa. O baterista Tony Brown-Nagel, que trabalhou com Eric Burdon, Rick Lee Jones, Etta James e Bonnie Raitt. O guitarrista Johnny Lee Shell, que tocou com Ron Wood, John Fogerty. O trompetista Les Lovett, que trabalhou com Herbie Hancock, Bobby Womack. Enfim, a Phantom Blues Band é integrada por músicos de primeira linha que já tocaram e acompanham nomes lendários do rock, blues e jazz.

0: Crazy About a Jukebox é mais uma performance impecável do álbum Time, de Taj Mahal e a Phantom Blues Band, destaque desta edição do Alma Blues.
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2: Do álbum Phantom Blues, de Taj Mahal, lançado em 1996, eu destaco um tema de sua autoria, Loving in My Baby's Eyes, revelando a guitarra 12 cordas de Mike Campbell, o baixo de James Hutchinson e a bateria de Tony Bronagel. Alma Blues com Taj Mahal no vocal, dobro e harmônica.

Talking Blues, de Bob Marley, revela o encontro memorável de Taj Mahal com Zig Marley. Alma Blues apresentando um passeio musical de Taj Mahal pelo reggae.

Time, disco de Taj Mahal, com a Phantom Blues Band, é recheado de reggae, funk, soul, blues, folk, country, uma salada musical contagiante. Você ouve a tradicional Wild About My Loving, revelando o pianista John Cleary. Alma Blues apresentando Taj Mahal e a Phantom Blues Band em grande estilo.

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1: Do álbum Phantom Blues, de Taj Mahal, lançado em 1996, você ouve o Rhythm and Blues What Am I Living For?, revelando no sax tenor Bernard Dr. B. Anderson. Alma Blues e todo o carisma de Taj Mahal.

Time, de Bill Withers, é a música tema do álbum do bluesman Taj Mahal, que estamos ouvindo no Alma Blues de hoje, disco lançado em maio de 2026.

Eu prossigo com o tema de Otis Redding e Zack Hayes, Sweet Lorraine, mais um tema do álbum Time. Alma Blues apresentando Taj Mahal e a Phantom Blues Band.

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1: Do álbum Phantom Blues de Taj Mahal, lançado em 1996, você ouve de Dave Bartolomeu e Fats Domino, duas figuras lendárias da música de New Orleans, Let the Four Winds Blow, revelando David Hidalgo no acordeon, no rubboard, Myrick Fitzgillory, Joe Sublette no sax tenor, no piano John Cleary, no trompete Daryl Leonard. Alma Blues e o antológico Taj Mahal cantando um tema de Dave Bartolomeu e Fats.

Ask Me About Nothing But The Blues é mais uma performance inspiradora do álbum Time de Taj Mahal e a Phantom Blues Band, destaque do Alma Blues de hoje.

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Com a pitada latina, o soul funk e o Put the Whammy on Me revela uma parceria do baterista Tony Brownagel com Mark Sharkey e Josh Watson. Alma Blues apresentando Taj Mahal e a Phantom Blues Band.

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4: Meu caro amigo, de Francis Raime, Chico Buarque, com Miguel Proença.

0: Meu caro amigo, de Francis Raime, Chico Buarque, com Miguel Proença.
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16: Às 23h02. 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
17: Olá, uma boa noite para você, muito obrigado pela companhia, desde já. Entra no ar a partir de agora o Clube do Jazz. O programa é uma realização da Rádio Inconfidência de Belo Horizonte e faz parte da Rede Nacional de Comunicação Pública, com transmissão pela Rádio MEC, Rádio Nacional AM, FM e Ondas Curtas, no Rio de Janeiro, São Paulo, Maranhão, Pernambuco, Amazonas, Distrito Federal e, claro, Belo Horizonte. Você também pode ouvir o nosso programa de qualquer lugar do mundo pela internet. Eu sou Márcio Roney e te acompanho nesta hora. A programação musical e o roteiro são de Júlia Raine, sob supervisão de Flávio Henrique Silveira, e os trabalhos técnicos de Carlos Ferreira. Bom, hoje o Clube do Jazz é dedicado ao pianista, cantor e compositor Johnny Alf. Considerado um dos precursores da Bossa Nova, ele apresentou uma forte influência do jazz em seu trabalho. Segundo o pesquisador, biógrafo, jornalista e escritor Rui Castro, a pronúncia correta é Johnny e não Johnny, como ouvimos no senso comum. Por isso, é assim que nós o chamaremos durante o programa. Johnny Alf nasceu Alfredo José da Silva em 1929, no Rio de Janeiro, e desde cedo mostrou sensibilidade musical. O músico começou a aprender piano clássico aos 9 anos, logo demonstrando interesse por compositores do cinema norte-americano, como George Gershwin e Cole Porter. Aos 14 anos, formou um conjunto com amigos na comunidade de Vila Isabel, indo tocar nos fins de semana na Praça 7 do Andaraí. Cursou até o segundo ano do Colégio Pedro II, onde entrou em contato com o pessoal do Instituto Brasil-Estados Unidos, que o convidou para participar de um grupo artístico. por sugestão de uma amiga estadunidense, adotou o pseudônimo de Johnny Alf quando fez uma apresentação no programa de jazz de Paulo Santos na Rádio MEC. Com um grupo do Instituto Brasil-Estados Unidos, fundou um clube para promoção e intercâmbio entre a música brasileira e a norte-americana, que realizava sessões semanais para analisar orquestrações e solos, além de apresentar filmes, shows, concertos de jazz, entre outras atividades. Quando Dick Farney, já profissional e recém-chegado dos Estados Unidos, ingressou no grupo em 1949, o clube passou a chamar-se Sinatra Farney Fan Club, tendo entre seus sócios Tom Jobim, Nora Ney e Luiz Bonfá, entre outros, todos ainda principiantes em suas carreiras musicais. No início dos anos 1950, Johnny Alf passou a se apresentar na cantina do radialista César de Alencar, em Copacabana, onde as pessoas já o ouviam interpretar composições como Rapaz de Bem e Céu e Mar, músicas dele. Essas composições utilizavam as síncopes tão comuns no samba e eram consideradas ousadas para a época, influenciando, entre outros, João Gilberto, principal responsável pela batida da bossa nova, que viria ao mundo em 1958. Após alguns anos tocando em espaços da noite carioca, Alf aceitou um convite do músico Heraldo do Monte para estrear a boate Baiuca, na capital paulista, em 1955. Com isso, Johnny Alf trocou o Rio de Janeiro por São Paulo por alguns anos. Justamente quando a bossa nova eclodiu em 1958, na capital fluminense, Alf estava radicado em São Paulo, e esse é um dos motivos apontados pelos estudiosos de o músico não ser tão valorizado na construção do movimento como deveria. Os outros seriam o fato de Johnny ser uma pessoa extremamente tímida, sem nenhum marketing pessoal, e também por ter sido alvo de preconceito dos próprios colegas por ser negro e LGBTQIAPN+. Segundo a crítica musical, composições de Johnny Alf apresentavam características do bebop norte-americano tanto nas harmonias como na construção da melodia. Essa corrente do jazz é caracterizada por uma melodia repleta de pequenas notas e tem nomes como Charlie Parker e Dizzy Gillespie como seus expoentes. Quando a bossa nova estava prestes a se internacionalizar em 1962, Johnny Alf voltou para o Rio de Janeiro, onde passou a se apresentar nas boates locais e a interagir com grandes nomes da época, como Sérgio Mendes, Tamba Trio e Luiz Carlos Vinhas, entre outros. Bom, antes disso, no entanto, Alf já havia estreado no mercado fonográfico em 1961 com o disco Rapaz de Bem. É justamente essa faixa título do primeiro disco do músico carioca que abre a nossa primeira sequência musical de hoje.

0: Você ouviu Johnny Alf com Um Tema pro Simão. E Mundo Bom Tá Aí, O Que É Amar, Céu e Mar, Eu e a Brisa e Rapaz de Bem, todas composições do próprio Johnny Alf.
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0: Estamos de volta com o Clube do Jazz. Obrigado a você pela sintonia. Neste segundo bloco do programa, continuamos homenageando Johnny Alf, um dos grandes nomes da bossa nova e do jazz brasileiro. Após a volta ao Rio de Janeiro, Johnny Alf lançou discos importantes como Diagonal, em 1964, e Johnny Alf, em 1966. No ano seguinte, participou do terceiro Festival da Música Popular Brasileira, realizado pela TV Record, com a música Eu e a Brisa, interpretada pela cantora Márcia. A canção não superou as eliminatórias, mas se tornou o principal sucesso da carreira de Johnny. Na década seguinte, ele se radicou novamente em São Paulo, onde viveu até 2010, ano de sua morte. Johnny Alf tocou demais em sua trajetória em casas noturnas e boates ao longo da sua vida, e isso talvez ajude a explicar o pequeno número de álbuns gravados. Foram 11 em toda a carreira. Entretanto, eles foram suficientes para sedimentar o músico carioca como um dos grandes de sua geração e da história da música brasileira. Dito isso, vamos ouvir mais uma sequência musical com Johnny Alf. Para começar, ele interpreta Seu Chopin Desculpe.
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0: Ouvimos Johnny Alf com Fim de Semana em Eldorado, música dele. Ainda Johnny Alf com Arpoador, dele com Rômulo Gomes. Johnny Alf, Gal Costa, Ilusão à Toa, música dele. Leni Andrade e o Johnny Alf com Batida Diferente, música de Durval Ferreira e Maurício Senhor. Tivemos neste bloco também Johnny Alf Joyce com Plexus, composição do pianista. Também Johnny Alf interpretou A Rosa de Chico Buarque. E abrindo este bloco musical, Johnny Alf com Seu Chopin Desculpe, música do próprio Johnny Alf. Muito bem, final de mais uma edição do Clube do Jazz, hoje dedicado a Johnny Alf, pianista, cantor, compositor e um dos arquitetos da música moderna brasileira. O Clube do Jazz é uma realização da Rádio Inconfidência de Belo Horizonte, parte da Rede Nacional de Comunicação Pública, com transmissão pela Rádio MEC, Rádio Nacional AM/FM e Ondas Curtas, no Rio de Janeiro, São Paulo, Maranhão, Pernambuco, Amazonas, Distrito Federal e Belo Horizonte. Eu sou Márcio Roney e volto na próxima semana com mais uma edição do Clube do Jazz. A programação musical e roteiro são de Júlia Heine, com supervisão de Flávio Henrique Silveira, e os trabalhos técnicos de Carlos Ferreira. Um grande abraço a você e até a próxima edição.
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Estamos começando mais um Aquarela, nosso programa dedicado exclusivamente à música instrumental brasileira. Na audição de hoje, vamos viajar pelos sons do grupo Choro das Três, Juarez Moreira, Torquato Mariano, Carolina Cardoso de Menezes e o gaúcho Yamandu Costa, entre outros. Abrimos o programa ouvindo Rio Doce, composição de Hélio Delmiro, na execução do autor, do disco Urbano, de 2002. Capanga Moderna, melodia de Diogo Guanabara, com Diogo Guanabara e Macaxeira Jazz, do CD Capanga Moderna, de 2009. E fechando o bloco, Tema Jazz, de Tom Jobim, com o próprio maestro Tom Jobim, do álbum Tide, de 1970.

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1: O mundo inteiro reverencia as criações musicais do Brasil, seja pelas suas letras, seja pelas suas vozes, seja pelos seus instrumentistas. E este é o foco do nosso Aquarela, sempre pronto a destacar o melhor do instrumental do nosso país. Neste bloco, vamos ouvir Blue Bossa, composição de Torquato Mariano, com ele mesmo, do disco Diário, de 2004. Malandrinho, parceria de Gadé e Oswaldo Nogueira, com Carolina Cardoso de Menezes, do registro O Piano de Carolina, original de 1972, aqui do primeiro volume da coleção No Tempo dos Bons Tempos, de 72. E fechando a sequência, The Long and the Windy Road, composição de Paul McCartney, com Léo Gandelman, do CD Jazz Up the Beatles, de 2005.

uma faixa instrumental atrás da outra. Esta é a proposta do Aquarela, sempre garimpando os grandes nomes e incentivando os novos instrumentistas nacionais. Nesta sequência, vamos ouvir Tô Voltando, composição de Maurício Tapajós e Paulo César Pinheiro, com o Milton Banana Trio, do LP Linha de Passe, de 1984. Aquarela do Brasil, de Ari Barroso, com o grupo Choro das Três, do CD Meu Brasil Brasileiro, de 2008. E fechando o bloco, Ternura, melodia de Cachimbinho, na execução da Orquestra Sinfônica do Rio Grande do Norte, do disco Potiguar, de 2001.

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1: Estamos chegando ao bloco final do programa de hoje, destacando o melhor da música instrumental deste país continente. Fechamos ouvindo Samba para Toninho, composição de Juarez Moreira, com ele mesmo, do álbum Bom Dia, de 1998. Como é Bom, de Joaquim Calado, com Luiz Eduardo Domingues, do disco Os Pianeiros, de 2013. E por último, El Negro Del Blanco, de Yamandu Costa, com o próprio Yamandu, do álbum

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1: O Pôr do Sol, de José de Arimateia, com o Quarteto Iguaçu.

0: O Pôr do Sol, de José de Arimateia, com o Quarteto Iguaçu.
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3: Alô, alô, seja muito bem-vindo, seja muito bem-vinda. Vamos começando mais uma edição do programa Circular Brasil de Música Instrumental. Na verdade, mais uma viagem, né? A gente faz uma brincadeira aqui, visitando os artistas em suas regiões de origem, até para mostrar a grande variedade de estilos e talentos que existem em todos os cantos do Brasil. Hoje, a gente começa indo a Salvador, Bahia, conhecer melhor o trabalho de um duo de violões, o duo Barros Reis. Vamos ouvir faixas de um disco produzido por eles, chamado Brasileiríssimo. Logo a seguir, vamos a São Paulo, visitar a música de um mestre, o pianista, arranjador e compositor Nelson Aires, através de faixas do disco Mantiqueira. E, para terminar, vamos a Curitiba, no Paraná, apreciar mais de perto um dos discos do álbum duplo 2 em 1, do baixista e compositor Glauco Solter. Agora é hora de colar aqui com a gente e fazer essa viagem numa boa. Ouvidos atentos e coração aberto. O Circular Brasil está decolando. O duo Barros Reis é composto pelos irmãos Horácio e Leonardo Barros Reis. Eles são de Salvador, Bahia, Nordeste brasileiro, e já estiveram presentes aqui no programa Circular Brasil de Música Instrumental há um bom tempo atrás. E naquela oportunidade, nós apreciamos um outro disco da dupla. Desta vez, ouviremos faixas do álbum chamado Brasileiríssimo. O disco é ótimo, muito bem tocado e cheio de swing. Vamos ter a oportunidade de ouvir quatro faixas desse trabalho hoje, aqui no programa. A gente começa com a faixa título, Brasileiríssimo, e logo na sequência vem Arco-Íris, ambas compostas por um dos integrantes da dupla, o Horácio Barros Reis.

Você está acompanhando o programa Circular Brasil, de música instrumental. Neste momento, estamos em Salvador, apreciando o trabalho de dois talentosos violonistas, os irmãos Horácio e o Leonardo Barros Reis, que formam o Duo Barros Reis. Estamos ouvindo faixas de um disco deles, chamado Brasileiríssimo. Acabamos de tocar dois temas compostos pelo Horácio. Essa agora foi Arco-Íris. E a primeira é a faixa título do disco, Brasileiríssimo. A gente ouve agora Raio de Sol, do Leonardo Barros Reis, e logo depois vem Forró Brasil, música do Hermeto Pascoal.

Esta foi a primeira atração do programa Circular Brasil de hoje, o duo de violões Barros Reis, formado pelos irmãos Horácio e Leonardo Barros Reis. Eles são de Salvador, Bahia. Nesta edição de hoje, ouvimos faixas de um disco deles chamado Brasileiríssimo. E sobre esses dois temas que a gente acabou de ouvir, né? Essa que tocou agora se chama Forró Brasil. A música é do Hermeto Pascoal. E antes dela, ouvimos Raio de Sol, do Leonardo Barros Reis. E agora é hora de arrumar nossas coisas e seguirmos viagem. E dessa vez vamos para o sudeste do Brasil, cidade de São Paulo, capital do estado de mesmo nome, uma das cidades mais importantes do país e também centro de grandes talentos da música. A nossa segunda atração do programa de hoje é o pianista, arranjador e compositor Nelson Aires. O Nelson é um mestre. Faz parte da história da música brasileira como um todo e também da música instrumental brasileira. Hoje nós ouviremos faixas de um disco dele chamado Mantiqueira. É um disco autoral. Todas as faixas são de autoria do Nelson, sozinho ou com parceiros. As músicas deste trabalho, especificamente, são um pouco mais longas do que o normal. Mesmo assim, vamos conseguir ouvir três faixas aqui no programa Circular Brasil de música instrumental. Vem aí, Caminho de Casa. Som na caixa.

Essa é a música do pianista, arranjador e compositor Nelson Maires, de São Paulo. Estamos ouvindo faixas de um disco que leva o nome de Mantiqueira. E você está acompanhando o programa Circular Brasil de Música Instrumental. Vamos curtir mais dois temas deste mesmo disco. Lembrando que este é um álbum totalmente autoral. Todas as faixas são de autoria do Nelson. Vem aí, só Shot e logo na sequência, Lua Nova.

E essa foi a segunda atração do nosso programa Circular Brasil de Música Instrumental de hoje. Neste momento, estamos em São Paulo, capital sudeste do Brasil, apreciando algumas faixas de especificamente um disco, do pianista, arranjador e compositor Nelson Aires, que leva o nome de Mantiqueira. As faixas que acabamos de ouvir foram Lua Nova, foi essa que tocamos agora, né? E antes dela foi só Shot. Todos os temas do disco são de autoria do Nelson. E agora é hora de seguirmos a nossa viagem. Mas dessa vez não vamos para muito longe, não. Vamos ao estado do Paraná, na sua capital, Curitiba, apreciar o trabalho de um baixista virtuoso daquelas bandas de lá. Vamos conhecer um pouco melhor o trabalho do baixista e compositor Glauco Solter. Já faz um bom tempo ele participou aqui do nosso programa, mas dessa vez vamos apreciar um outro disco desse artista brasileiro. Ele lançou um álbum duplo, dois discos, chamado Dois em Um. Os discos têm nomes distintos, né? Um se chama Coletânea e o outro se chama Novidade. E hoje nós ouviremos faixas do disco Coletânea. O Glauco contou com excelentes músicos do seu estado, expoentes daquele pedaço do Brasil ali. Da mesma forma que a atração anterior, as faixas são um pouquinho mais longas do que o normal. Porém, mesmo assim, vamos ouvir três músicas. Começamos agora com Arte e Manha e logo depois vem Entre Nós. Todos os temas são de autoria desta, que é a nossa última atração de hoje, o baixista e compositor Glauco Solter. Música.

Este é o programa Circular Brasil de música instrumental. Se você chegou agora, seja muito bem-vindo. Nesse momento da nossa viagem de hoje, estamos em Curitiba, capital do Paraná, conhecendo um pouco melhor o trabalho do baixista e compositor Glauco Solter. As faixas estão presentes em um disco chamado Coletânea, que, por sua vez, faz parte de um álbum duplo, chamado Dois em Um. A gente acabou de ouvir duas músicas de autoria do Glauco. Essa que tocou agora foi Entre Nós, e antes dela ouvimos Arte e Manha. E, para encerrar o programa de hoje, vem aí mais uma faixa desse mesmo disco. O nome da música é Mamoré 226.

0: Esta foi Mamoré 226, é o nome da música, de autoria do Glauco Solter. O Glauco é um baixista e compositor de Curitiba, no Paraná, e foi nossa última atração do programa Circular Brasil de Música Instrumental de hoje. Nós ouvimos faixas de um disco dele chamado Coletânea. Esse disco faz parte de um álbum duplo que leva o nome de Dois em Um. E por aqui vamos terminando nossa viagem de hoje. Hora de voltar para casa. Os trabalhos técnicos do programa Circular Brasil são do Rafael Napoleão. Lembre-se que você pode ouvir também o programa pela internet. Basta ir no endereço radios.ebc.com.br e quando você estiver lá dentro, procura pelo nosso programa, o Circular Brasil. Lá, inclusive, você vai poder ouvir todos os programas que já foram pro ar até hoje. Muito obrigado pela sua companhia nessa viagem e pela sua audiência também. Grande abraço e até o próximo encontro.
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0: 2:01. 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
1: Viagem à Lua, suíte de balé de Jacques Offenbach, Orquestra Filarmonia, regente Antônio de Almeida.

0: Viagem à Lua, suíte de balé de Jacques Offenbach. Orquestra Filarmonia, regente Antônio de Almeida.
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0: Alborada del Gracioso, de Maurice Ravel. Piano, Vitaly Pizarenko.

0: Alborada del Gracioso, de Maurice Ravel. Piano, Vitali Pisarenko.
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0: Os Bichos, suíte orquestral de Francis Poulenc, Orquestra Real do Concertgebouw, sob a regência de Bernard Haitink.

0: Os Bichos, suíte orquestral de Francis Poulenc, Orquestra Real do Concert Hebal, sob a regência de Bernard Haitink.
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0: Danças Sinfônicas, Opus 45, de Rachmaninoff, Orquestra de Filadélfia, sob regência de Eugene Ormandy.

0: Danças Sinfônicas, Opus 45, de Rachmaninoff. Orquestra de Filadélfia, sob a regência de Eugene Ormandy.
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0: O Guia Orquestral para Jovens Músicos, Variações sobre um Tema de Purcell, Opus 34, de Benjamin Britten. Orquestra de Filadélfia, regente Eugene Ormandy.

0: O Guia Orquestral para Jovens Músicos, Variações sobre um Tema de Purcell, Opus 34, de Benjamin Britten. Orquestra de Filadélfia, Regente Eugene Ormandy.
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0: Children's Corner, de Debussy, piano Nelson Freire.

0: Children's Corner, de Debussy, piano Nelson Freire.
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4: Sonata K395-L65, de Domênico Scarlatti, Duo Maia.

0: Sonata K395 L65 de Domênico Scarlatti, Duo Maia.
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3: Quatro horas e um minuto.
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5: Sou Toro Villani e desejo boas-vindas ao nosso convidado do Sala de Concerto, hoje ao vivo, o pianista Flávio Augusto. Boas-vindas a você também, especialmente a você que está em 99,3 MEC FM Rio de Janeiro e 87,1 da Capital Federal, MEC FM Brasília. Premiado dezenas de vezes em concursos nacionais e internacionais de piano, Flávio Augusto iniciou seus estudos de piano aos 4 anos de idade, na mais tenra idade, e teve como professores os pianistas Roberto de Magalhães, Gilberto Tinetti e Miriam Dausberg. Desde os 13, ele atua como solista de principais orquestras do país em palcos importantes, como os teatros do Rio de Janeiro, Municipal do Rio de Janeiro e de São Paulo, a Sala Cecília Meirelles, do Rio de Janeiro, o Teatro Nacional de Brasília e a Sala de São Paulo. E ele já se apresentou em quase todos os estados do Brasil e no exterior, passaporte aberto em concertos em importantes salas dos Estados Unidos, o Canadá, França, Alemanha, Inglaterra, Holanda, Suíça, Itália, entre tantos outros. E há inúmeras outras realizações a destacar do currículo do nosso ilustre convidado de hoje, Flávio Augusto. Flávio vai nos trazer hoje um repertório inteiramente dedicado

Obrigado a Valsas Brasileiras. Seja muito bem-vindo, você é o nosso convidado. O Sala de Concerto começa agora e nós já vamos ouvir de Alberto Nepomuceno, Valsa Opus 13, número 2. É com você, quando quiser.

0: Tivemos então da interpretação do nosso convidado de hoje, Flávio Augusto, diretamente dos nossos estúdios, Valsa Opus 3, número 2, de Alberto Nepomuceno. Olha, para quem chegou agora aqui na Rádio MEC, nós estamos recebendo no Sala de Concerto o pianista Flávio Augusto. Flávio, mais uma vez, obrigado aí por aceitar o convite e participar do Sala de Concerto. Você nos brinda hoje, Flávio, com um programa de valsas brasileiras, escritas por compositores de períodos diferentes da música brasileira. Eu começo então a conversar com você. Eu pergunto, como é que se deu a escolha desse repertório e também dos autores? É com você.
1: Uma alegria enorme estar aqui me apresentando novamente nesse programa Sala de Concerto, onde eu me apresentei tantas e tantas vezes sob comando do nosso querido e saudoso Lauro Gomes. Aliás, Lauro, querido, essa minha apresentação de hoje é uma homenagem a você, que sempre teve um carinho muito grande por mim. Então, muito obrigado, Lauro. Bom, primeiramente eu gostaria de dizer que esse gênero musical sempre foi muito presente na minha vida desde a minha infância. Isso se deu por conta dos meus pais, né, que frequentavam muito aqueles famosos bailes da saudade, algo que era muito comum, pelo menos nas cidades do interior, entre os anos 70 e 80. E com ótimas orquestras populares que tocavam ao vivo. E os meus pais eram sempre os maiores e melhores pés de valsa, né, desses bailes. Daí mesmo, ainda sendo muito criança, eu ia com eles a quase todos esses bailes, ficava o mais próximo possível dos músicos da orquestra, me deleitando com a sonoridade de cada instrumento. E, é claro, dançando também, né, com a minha mãe em alguns momentos, e a minha preferência eram sempre as valsas. Então, quando eu pensei nesse programa de hoje, na verdade, eu quis tentar reviver, né, de alguma forma, esses momentos que foram tão especiais na minha vida. E ao mesmo tempo, assim, homenageando, né, os compositores que sempre se fizeram muito presentes, né, durante toda a minha trajetória musical.
0: E nada melhor do que homenagear, através da MEC FM, dos intérpretes brasileiros, todos os compositores nacionais. É um verde e amarelo constante. Mas, Flávio, a valsa surge na Áustria, no século XVIII. E, claro, se espalha pelo mundo e, em cada lugar, ela chegou e ganhou cores e características próprias. Você destacaria alguma característica, algumas características específicas das valsas que foram criadas aqui no Brasil?
1: Bom, então, essa valsa do compositor Alberto Nepomuceno, né, que vocês ouviram, poderia ser, na verdade, uma valsa de qualquer um dos grandes compositores românticos alemães, por exemplo. Né, da mesma forma que a valsa da Dor, de Villa-Lobos, né, que também apresenta traços muito marcantes da música francesa. Mas, a partir de agora, vocês vão começar a perceber que as valsas escritas por esses próximos compositores começam a ganhar características muito próprias e muito distintas das valsas europeias, né? Continuamos com o ritmo ternário característico do gênero, porém ganhamos contornos de linhas melódicas muito próximas das serestas, das modinhas, e como bem definiu Francisco Mione, né, ele chamou de valsas caipiras. Enfim, o gênero deixa de ser exclusivamente dançante, né, tornando-se uma categoria de obra com desenhos melódicos muito apurados, muito inspirados e, por vezes, muito intimistas. Então, os andamentos, né, costumam ser muito mais lentos do que as famosas valsas vienenses.
0: É importante você frisar isso, não é, Flávio? É completamente diferente das valsas dos grandes salões vienenses. Quando se fala valsa brasileira, opa, vou dançar. Não, mas não foi feita propriamente para dança. Então, vamos continuar com Ernesto Nazaré, Coração que Sente.

0: Tivemos então de Ernesto Nazaré, Coração que Sente, na interpretação do nosso convidado de hoje, o pianista Flávio Augusto. Flávio, sabendo que você tem uma brilhante carreira solo e de câmara, por favor, relate-nos quais são as respectivas sensações que você sente ao entrar no palco. Ricardo Santoro.
1: Sempre é uma grande expectativa, né? Mas que a gente nunca sabe, né? O Rubinstein, pianista Arthur Rubinstein, sempre falava, ele olhava o piano e falava: bom, aquilo é o caixão, né? Vou me dirigindo a ele, porque a gente não sabe, né? Um grande ponto de interrogação. Mas é uma sensação muito boa quando a gente começa a fazer música, porque eu me sinto muito próximo de Deus, né? Vamos dizer, uma divindade, assim, é onde eu saio um pouco, né, dessa terra, né? E é muito bom fazer música. E é muito bom fazer música com você também, Ricardo Santoro, né? Que, aliás, é do Tri Aquário, junto com meu irmão Ricardo Amado. Um beijo para vocês.
0: Bom, a próxima peça de Ernesto Nazaré, teremos Faceira.

0: Tivemos então com o nosso convidado de hoje, do Sala de Concerto, Flávio Augusto, faceiro de Ernesto Nazaré. Flávio, as próximas peças que nós vamos ouvir são de um compositor de nome Miguel Ângelo Ruiz, de Bauru, no interior de São Paulo. E você recentemente fez um recital com o violinista Jean Reis, inteiramente dedicado a esse compositor. Como é que você conheceu o compositor e que te move na música dele?
1: Então, o maestro Miguel Ângelo Ruiz, na verdade, é natural da cidade de Santos, né, no litoral de São Paulo. Nasceu em 1909. 2 meses após seu nascimento, ele se mudou com os pais para a cidade de Bauru, né, também no interior paulista. E desde muito jovem, o maestro revelou dotes excepcionais de sensibilidade artística. Porém, foi na música que ele acabou desenvolvendo e revelando seu grande talento para a composição. Ele se formou no curso de piano do Conservatório Dramático Musical de Bauru. Fez parte da primeira orquestra sinfônica da cidade e criou e dirigiu vários grupos musicais que se tornaram muito famosos e muito requisitados na região. Né? Foi também um grande arranjador e instrumentista do Coral Arte Viva de Bauru, regido pela sua filha de alma, a maestrina Sônia Berriel. E foi graças a ela, né, e ao violinista Jean Reis que eu tomei conhecimento, né, e passei a me aprofundar mais na obra do maestro. Em janeiro de 2019, eu fui convidado para participar do primeiro Festival Internacional de Música de Bauru. E o diretor artístico, o violinista Jean Reis, me disse que faríamos um concerto durante esse festival, apresentando a sonata número 1 para piano e violino do referido compositor. E eu tenho que confessar que, no primeiro momento, eu fiquei bastante ressabiado com o convite, né? Pois até aquele momento eu nunca tinha escutado falar desse compositor. Mas logo que eu abri a partitura e comecei a dedilhar essa sonata, eu percebi claramente que não se tratava de um compositor qualquer. A escrita para piano era extremamente bem elaborada, as linhas melódicas inspiradíssimas, enfim, uma obra que poderia ter sido escrita por qualquer um dos grandes gênios da nossa música. Mas, enfim, de um compositor que infelizmente ainda não teve o seu devido e merecido reconhecimento.
0: Vamos dar lugar a ele, então. Nós vamos ter, então, de Miguel Ângelo Ruiz, Márcio, Mônica e Valsa Brilhante, todas elas na sequência.

0: Tivemos então do compositor paulista Miguel Ângelo Ruiz, Márcio Mônica e Valsa Brilhante na interpretação do nosso convidado de hoje, o pianista Flávio Augusto. Flávio, eu tenho uma mensagem da nossa ouvinte Júlia Fernandes Souza e ela diz o seguinte, abre aspas, delicadeza define bem a presença do desenho melódico desse pianista que muito nos orgulha. Flávio Augusto, sempre lembro das suas apresentações aqui no antigo e infelizmente derrubado Teatro do IBAN. Dona Riva Feinberg se orgulhava muito do seu trabalho e presença. Grata, Júlia Fernandes Souza.
1: Poxa vida, que emoção ouvir falar de Dona Riva agora. É, falei do Lauro, né, pessoas tão importantes que passam por nossas vidas. É, Dona Riva, uma homenagem também a essa pessoa muito querida.
0: Flávio, chega o momento da gente executar um grande mestre, Heitor Villa-Lobos, Valsa da Dor.

0: De Heitor Villa-Lobos, tivemos Vão Sedador na interpretação do nosso convidado de hoje, Flávio Augusto. Flávio, a próxima pergunta que eu vou lhe fazer é um comentário, ele não está no script, mas acho que vale a pena, já que essa peça tem um significado bastante grande para você. Todos conhecemos que intérpretes da pintura, das artes em geral, principalmente nós, da música de concerto, usamos gestuais, expressão corporal, para incorporar o que está sendo executado. Eu cito, por exemplo, Mamãe Gança, de Ravel, que é sobre um conto de fadas, a Suíte d'Oly, de Fauré, peças leves e divertidas, e o intérprete tem uma interpretação absolutamente, diametralmente oposta, por exemplo, às baladas de Chopin, ou até mesmo ao grandioso finale do terceiro movimento do Concerto número 2 para piano de Rachmaninoff. Valsadador.
1: São obras que vão direto, né, no coração.

0: A sensação que dá é que não tem um filtro, né? Elas vão direto para a alma. E é isso, a Valsa da Dor é uma delas, né? Foi uma peça que eu estudei na minha adolescência e engraçado, eu acho que eu não passei um ano sem tocá-la, né? Em algum momento. É, porque é uma dessas obras, né? Ela mexe com algo que é muito forte. É uma dor realmente que a gente sente, né? Como quando a gente ouve o segundo Rachmaninoff, né? Dói, né? Chega a doer, né? Algumas linhas melódicas. Então eu acho que são momentos muito, muito especiais dentro da música, né? Como todas essas outras obras que você citou, Tony.
1: A Valsa da Dor, eu diria, é um turbilhão de sentimentos, na verdade, um rio caudaloso de tristeza profunda, como o próprio nome da peça diz, Valsa da Dor, na sua magistral interpretação. Vamos lá. Temos agora duas valsas de esquina de Francisco Mignone. Flávio, Mignone compôs temas e peças que fazem parte do repertório da música de concerto e também da música popular. Você diria que as valsas dissolvem essas fronteiras? Você pode falar um pouquinho sobre as valsas de esquina do Mignone?
0: É, não tem dúvida. O Mignone mesmo, entre o ano de 1920 e 1930, né, esse nosso grande compositor, estava entre seus 23 e 33 anos de idade, ele compôs muitas obras de cunho popular mesmo, né, que falavam do universo rural, sertanejo, e sob o pseudônimo, né, de Chico Bororó. Então, esse universo mais popular e nacionalista sempre esteve muito presente em toda a sua obra. Né, em especial nas suas obras para piano, né, além da flauta, era um dos instrumentos que ele tocava muito bem. Então, essas duas obras que eu vou apresentar, né, a Valsas de Esquina número 5 e 8, elas fazem parte desse ciclo que é importantíssimo, né, que são as 12 Valsas de Esquinas, que foram escritas entre os anos de 1938 e 1943.
1: Vamos a ela então, de Francisco Mignone, valsa de esquina número 5 e valsa de esquina número 8. É com você.

0: Vamos então com a interpretação do nosso convidado de hoje no Sala de Consenso, Flávio Augusto, valsa de esquina número 5 e valsa de esquina número 8.
1: Eu só queria, antes de tocar a última peça, né, antes de agradecer a todos vocês, só dizer que esse concerto é também uma homenagem, né, ao grande compositor, né, esse que está sendo descoberto agora, finalmente, o Miguel Ângelo Ruiz. E só para dizer para vocês que ouviram, que gostaram das valsas, né, falar do site, né, www.miguelangeloruiz.com.br, onde vocês vão poder encontrar gravações, a biografia, partituras em PDF. Então, façam uma visita, também tem página para sugestões. E só que querendo lembrar também uma coisa, esse concerto também foi uma homenagem à maestrina Sônia Berriel, a que eu tenho uma gratidão profunda por ter me apresentado todas as obras do grande maestro.
0: Flávio, infelizmente o tempo voa, ele é curto, ele tem passos maiores do que nós. Estamos chegando ao final do programa. Vou pedir a você que conte para os nossos ouvintes de que forma eles podem ter acesso às suas gravações, endereços para contato e, rapidinho, se puder, e se der, seus projetos futuros.
1: Tá bom, bom, agradecendo então a todos, vocês da Rádio MEC, vocês foram incríveis, a todos os ouvintes. E, bom, as minhas gravações, elas podem ser adquiridas através da página da DM Produções Artísticas, que inclusive gerencia uma página minha no Facebook, que é Pianista Flávio Augusto. Esta página sempre divulga todos os trabalhos que faço. Aliás, contatos para apresentações também podem ser feitos por lá. Né? Quanto aos projetos futuros, muito obrigado, Tony, pela companhia aqui. E espero estar de volta em breve.
0: Claro, Flávio, durante esses 40 e poucos minutos, nós experimentamos com certeza uma sensação do que seria o mais próximo do prazer pleno e felicidade pela sua virtuose, pela sua marcante e agradável presença e, finalmente, pela escolha do repertório. Em nome da IBC, a Rádio MEC, a equipe que faz acontecer o Sala de Concerto, nós tivemos Adriana Ribeiro na produção, o Ed Guimarães nos trabalhos técnicos. Nós temos a última peça para encerrar o programa, que é de Camargo Guarnieri, a valsa número 9. Boa noite a todos. Eu sou Tony Villani, agradeço imensamente a companhia de todos e volto na segunda-feira com mais uma edição do Concerto Beck. Aproveite bem o seu final de semana. É com você.

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8: Esculturas, fotografias, gravuras e desenhos compõem a exposição Construir o Aberto, de Mariana Paraíso. A artista investiga as fronteiras entre o espaço doméstico e o espaço público, transformando objetos comuns em novas experiências visuais. A mostra fica em cartaz até 4 de outubro na Galeria de Arte do Sesc Barra Mansa, com entrada gratuita. Do Rio de Janeiro, Jansen Campos para a Rádio MEC, clássica e atual.
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8: Cinco horas e seis minutos.
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Alô, amigos e ouvintes da Rádio MEC. É um prazer estar com vocês, mais uma vez, produzindo e apresentando o programa Roda de Choro. Hoje vamos fazer o terceiro programa em homenagem ao grande compositor Ernesto Nazaré. A gente começa com o pianista Antônio Adolfo, do disco Os Pianeiros. Antônio Adolfo abraça Ernesto Nazaré. Esse disco é de 1981, lançado naquela época em LP. E é claro, remasterizado e já pode ser encontrado em CD. Vamos ouvir Beija-Flor, depois Perigoso e, por fim, a belíssima valsa chamada Eponina.

Você está ouvindo o programa Roda de Choro, hoje fazendo outra homenagem ao grande compositor Ernesto Nazaré. É o terceiro programa. Ouvimos agora o pianista Antônio Adolfo, do disco Os Pianeiros. Interpretou três músicas: a primeira, Beija-Flor, depois, Perigoso, e por fim, essa belíssima valsa Eponina. A gente segue com um disco bem raro, chamado Sheds of Rio, Homero Lubambo e Rafael Rabelo. Dois violonistas espetaculares. Vamos ouvir um clássico do Ernesto Nazaré, chamado Apanhei-te Cavaquinho. Na sequência, duas músicas do songbook Ernesto Nazaré, da Choro Music. Vamos ouvir Bambino, na interpretação de Daniela Spielmann, no sax soprano, e também no sax tenor. E depois, Atlântico, interpretada pelo clarinete do Nailor Proveta.

Você está ouvindo o programa Roda de Choro. Ouvimos três músicas do Ernesto Nazaré. Estamos fazendo o terceiro programa em homenagem ao Ernesto. Ouvimos agora faixa sensacional do Rafael Rabelo e Romero Lubambo, interpretando o clássico Apanhei de Cavaquinho. Depois do Songbook, o melhor do Ernesto Nazaré, da Choro Music, ouvimos a Daniela Spielmann interpretar Bambino e depois o Nailor Proveta tocar Atlântico. A gente segue, aliás, nesse disco. Choro Music faz um trabalho belíssimo de divulgação do choro. Eles sempre editam um songbook com as partituras dos choros em vários tons e vem acompanhado de um CD. Esse CD é uma espécie de karaokê. Vem a versão que a gente está ouvindo agora com o solista e uma outra versão sem o solista para quem quer estudar, quem toca algum instrumento de solo. Esse mesmo CD, para quem acompanha também, tem um macete virando o balanço para um lado ou para o outro, você desaparece com um violão ou com um cavaquinho e é possível colocar um novo violão, um novo instrumento acompanhador. Iniciativa muito bacana. A gente sempre fala aqui no Roda de Choro sobre a Choro Music. Vamos ouvir o clássico Odeon, interpretado pelo Daniel Dalla Rosa na flauta. Depois, Confidências, com Toninho Carrasqueira também na flauta. E por fim, Labirinto, pelo bandolim de Milton Mori.

Você está ouvindo o programa Roda de Choro. Acabamos de ouvir três músicas do Ernesto Nazaré, do disco O Melhor do Ernesto Nazaré, da Choro Music. Ouvimos o clássico Odeon, com Daniel Dalla Rossa, que, aliás, é também o produtor desse disco. Na sequência, Toninho Carrasqueira interpretou Confidências. E, por fim, Labirinto, com Milton Morino, bandolim. Falando em bandolim, trago um disco raro de encontrar, da Niterói Discos. Disco do Ronaldo do Bandolim interpretando Ernesto Nazaré. CD todo dedicado à obra do Ernesto, com músicas inéditas do Ernesto Nazaré. E também músicas pouco conhecidas, saindo dos clássicos, né? Apanhante Cavaquinho, Brejeiro, Odeon. Vamos ouvir Atrevido, depois Encantador e, por fim, Insuperável. Naquela época era muito comum os compositores dedicarem as músicas para alguém. No caso do Atrevido, Ernesto Nazaré dedicou ao médico Jorge Fragoso. O Encantador não tem dedicatória, mas o tango Insuperável foi dedicada ao amigo Orlando Pires de Moraes, edição de 1919. Portanto, ficamos então com a interpretação desse músico fabuloso, Ronaldo do Bandolim.

Você está ouvindo o programa Roda de Choro, hoje apresentando um pouco da obra do compositor Ernesto Nazaré, por conta da homenagem aos seus 120 anos, se estivesse vivo. Ouvimos Ronaldo do Bandolim, disco da Niterói Discos, coisa rara. Aliás, disco muito bonito, muito bem produzido. Primeira faixa foi Atrevido, depois Encantador e, por fim, Insuperável. Dentro desse diapasão, vamos ouvir outro disco gravado em Niterói. O disco se chama Orquídea. Orquídea é um bar tradicional da cidade de Niterói, onde se reunia uma turma para tocar choro. Em função disso, gravaram um belíssimo disco em 1998. Esse disco traz três músicas do Ernesto Nazaré. Porém, só vai dar tempo de ouvir duas. A primeira, Vim Cá Branquinha, interpretada pelo quarteto Mahogany, que é composto por quatro violões: Paulo Aragão, Marco Alves, Carlos Chaves e Sérgio Valdeus. Por fim, Matuto, Zé da Velha no trombone, violão tenor do Ronaldo, banjo do Márcio Almeida, violão de sete cordas do Walter Silva, violão de seis cordas do Ricardo Silva. Participação especial do violão de seis cordas do grande Carlinhos Leite, que fez parte do conjunto Época de Ouro, junto com o Jacó do Bandolim. Percussão, Celcinho Silva e seu pai, Jorginho do Pandeiro.

0: Ouvimos duas músicas do disco Orquídea. A primeira, Vem Cá Branquinha, com o quarteto Mahogany, e depois Matuto, com Zé da Velha, Ronaldo Bandolim, tocando violão tenor, e o banjo do Márcio Almeida. O programa Roda de Choro fica por aqui. Espero que você tenha gostado dessa terceira homenagem ao grande compositor Ernesto Nazaré. Aceite meu forte abraço e até o próximo Roda de Choro.
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18: Olá, ouvintes. Eu sou a Teca Lima. O Brasis já está no ar. E hoje eu vou abrir a nossa seleção com Décio Rocha, músico e compositor pernambucano, nascido em Cabo de Santo Agostinho e criado em Olinda. Artista super atuante, integrou a banda de pau e corda e tocou com nomes como Reginaldo Rossi, Chico César e Rita Benedito. Ele compôs várias trilhas para a TV e para o cinema, como a que a gente está ouvindo aí no fundo para o filme Estamira. Zé Cabaleiro, que é um fã confesso de Décio Rocha, produziu pelo seu selo Saravá Discos uma coletânea com músicas dos quatro álbuns já lançados por ele. O título é Nem Sei, Faz Tanto Tempo, e a gente vai ouvir com os vocais de Chico César, Janela de Apartamento.

0: Este foi Levi Ramiro na viola, num tema dele mesmo, Beijo Agreste. Antes, com Agostinho Cantador, ouvimos do próprio Cantador. Teca Calazans cantou de Oliveira de Panelas, Esses Discos Voadores Me Preocupam Demais. E abrimos a seleção de hoje com Décio Rocha e Chico César em Janela de Apartamento dos Dois.
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0: E agora vamos ouvir uma composição de Carreirinho. Grande nome da música caipira, é o autor de clássicos como Boi Soberano, por exemplo. Em seu mais recente CD, Açoite, Juliana Amaral deu a sua versão para Padecimento, canção de Carreirinho, que ela canta junto com o irmão, o violeiro João Paulo Amaral. Vamos ouvir.

0: Este foi Delson da Rabeca com Zé do Ó no Lundu, dele mesmo. Antes, com a Mônica Salmazo, nós ouvimos Violada, de Guinga e Paulo César Pinheiro, e com Juliana e João Paulo Amaral, Padecimento, de Carreirinho.
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0: Agora em Brasis, juntos Fernando Guimarães e Pereira da Viola.

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1: Com Vital Farias e Geraldo Azevedo, ouvimos Ai Que Saudade Doce, do Vital. Antes, com Isaac Galvão e Mestre Joé, Bambelô, de domínio público. E com Fernando Guimarães e Pereira da Viola, ouvimos Coração do Vale, de Fernando e João Bá.
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1: Na sequência, a paulistana Luísa Maita em uma composição própria, Fulaninha.

0: Com a Companhia Cabelo de Maria, acabamos de ouvir Pisa Morena, de domínio público. Antes, com Jurema Paz, Fulorá, que é de Fábio Paz e Enoque Oliveira. E com Luísa Maita, dela mesma, Fulaninha.
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1: E vamos abrir o bloco final de Brasis com Hermeto Pascoal em uma faixa do álbum Cérebro Magnético, de 1980. A gente ouve o tema Festa na Lua, em que o bruxo toca todos os instrumentos, canta e assobia.

0: Gomes.
1: É isso aí, minha gente. Estamos chegando com ginástica. Vamos alongar um pouco. Afasta as pernas. Mais um pouquinho. Aí, agora tá bom. Vamos colocar, tentar colocar a orelha direita no ombro direito. E aí, com a mão direita, você segura do outro lado da cabeça e puxa lateralmente. Fica 1, 2, 3, 4, 5, 6, 7, 8, 9, 10. Solta a cabeça, volta agora, tentando colocar a orelha esquerda no ombro esquerdo. E com a mão esquerda você puxa e sustenta. 1, 2, 3, 4, 5, 6, 7, 8, 9, 10. Voltou. Agora, com as duas mãos atrás da cabeça, tenta colocar o queixo no peito e força com a mão e fica 1, 2, 3, 4, 5, 6, 7, 8, 9, 10. Soltou. Muito bem. Agora coloca a mão esquerda por trás da cabeça, lá no meio das costas, e com a direita você segura o cotovelo esquerdo e puxa e fica 1, 2, 3, 4, 5, 6, 7, 8, 9, 10. Soltou. Agora coloca a mão direita por trás da cabeça, no meio das costas. Com a mão esquerda, segura o cotovelo direito e puxa. E fica 1, 2, 3, 4, 5, 6, 7, 8, 9, 10. Soltou. Cada um respeita o seu limite, hein? As duas mãos atrás da cabeça. Inclina o tronco para a direita o máximo que puder e fica 1, 2, 3, 4, 5, 6, 7, 8, 9, 10. Volta lateralmente, hein? Para o lado esquerdo agora. Sustenta, vai o máximo que puder. 1, 2, 3, 4, 5, 6, 7, 8, 9, 10. Voltou. Agora para frente. Desce o tronco para frente, dobrando o máximo que puder. Sustenta. 1, 2, 3, 4, 5, 6, 7, 8, 9, 10. Parou. Muito bem. Agora desce na perna direita, a esquerda bem esticada. Desce lateralmente, jogando todo o peso e a esquerda esticada. Desce mais um pouquinho. E fica. 1, 2, 3, 4, 5, 6, 7, 8, 9, 10. Estica a perna agora, dobra a esquerda. Joga o peso do corpo, a direita bem esticada. E fica. 1, 2, 3, 4, 5, 6, 7, 8, 9, 10. Voltou. Pernas unidas e esticadas. Vamos tentar levar as mãos o mais baixo que puder pela frente, descendo o tronco. Quem conseguir tocar os pés, ótimo. Se não conseguir, vai até onde der. Não pode dobrar a perna e vai. E fica. 1, 2, 3, 4, 5, 6, 7, 8, 9, 10. Subiu. Caminhando agora. Caminhando com disposição. Vamos dar uma corridinha. Vai lá, correndo. Isso aí. Muito bom. Mexemos com o corpo todo hoje, hein? Continua correndo mais um pouco. Ok, caminhando agora. Firme. Enquanto você caminha, eu me despeço. Um grande abraço. Até o próximo. Fiquem com a programação da Rádio MEC.
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5: 7 horas.
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7: Olá, eu sou Isabela Azevedo e este é o Na Trilha da História. Hoje vamos continuar nosso papo da semana passada sobre a amamentação, falando agora sobre a Nossa Senhora do Leite. Vamos ouvir um resuminho dessa história?
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8: Amamentar um recém-nascido deveria ser algo encarado naturalmente, já que o leite materno é essencial para a sobrevivência do bebê e a lactação é um ato típico de qualquer mamífero, incluindo seres humanos. Mas mudanças culturais ao longo da história foram expulsando progressivamente a amamentação de espaços públicos. A arte acompanhou, ou talvez tenha até estimulado esse banimento. No cristianismo, há uma personagem central que foi vítima do preconceito relacionado à amamentação, a Virgem Maria. Até o século XV, era comum encontrar imagens de Maria oferecendo seio ao bebê Jesus. Era a exaltação de Nossa Senhora do Leite. No entanto, reformas na Igreja Católica foram substituindo gradualmente o culto de Nossa Senhora do Leite por Nossa Senhora da Conceição, que exalta a virgindade da Mãe de Jesus.
7: E quem volta a conversar com a gente sobre história, amamentação, representação da mulher, machismo, é o historiador André Honor, professor de História do Brasil Colonial na Universidade de Brasília, doutor em História Social da Cultura pela Universidade Federal de Minas Gerais e autor do livro Divinas Tetas, a iconografia de Nossa Senhora do Leite no Cristianismo Ocidental, lançado pela editora Fino Traço. Lembrando que esse livro é resultado de uma pesquisa de pós-doutorado que ele fez na Universidade de Pablo Olavide, em Sevilha, na Espanha, e na Universidade Federal do Rio Grande do Norte. O André esteve conosco na semana passada e volta nessa semana para conversar sobre Nossa Senhora do Leite. Quem não ouviu o programa, corre lá em radios.ebc.com.br/na trilha da história para ouvir. André, muito obrigada por mais essa participação.
9: Que isso, é uma honra essa participação. Estar aqui duas vezes seguida, Nossa Senhora, me sinto campeão da Copa do Mundo.
7: A gente que se sente prestigiado. André, quando que o cristianismo incorpora a amamentação como um elemento simbólico, né, na sua representações artísticas?
9: Bom, é interessante isso, porque uma das primeiras representações iconográficas de imagens do cristianismo é uma imagem de uma mulher amamentando, né? Que estão nas catacumbas romanas, que são imagens do século II, III. As catacumbas romanas, elas fazem parte do período chamado paleocristão, o período em que os cristãos eram perseguidos pelo Império Romano e tinham que fazer seus ritos escondidos. Então, eles construíram túneis subterrâneos na cidade de Roma, e lá eles sepultavam seus mortos de acordo com seus ritos. E lá haviam iconografias, pequenas pinturas nas paredes. E uma das imagens que aparece lá é de uma mulher com um bebê no colo amamentando, que provavelmente é uma referência a Nossa Senhora Maria, Mãe de Jesus, né? Essa é uma das primeiras referências que a gente tem, né? E essa ideia vai começar a ser reproduzida nas igrejas, a partir especialmente da arte românica e da arte gótica, até o ponto em que uma coisa interessante que a igreja vai fazer, final do século XV e XVI, é que ela vai ter uma preocupação em conversar com os iletrados. A grande maioria da população não sabia ler, era iletrada, então ela vai considerar as imagens como sendo a escrita dos iletrados. Então, vai

0: se criar, especialmente um cara chamado César Ripa, ele vai criar um livro que ele vai pegar conceitos e transformá-lo em imagens. Por exemplo, passa lá em frente ao Supremo Tribunal Federal, tem uma estátua de uma mulher sentada com a venda na cabeça e uma balança. A maioria das pessoas olha e entende que aquilo ali representa a justiça. É a alegoria da justiça. É um conceito que foi transformado em imagem e essas imagens geralmente são mulheres. E trazendo todas as significações que a gente falou no programa anterior, é criada a alegoria da caridade, que é a imagem de uma mulher em pé com uma criança amamentando, uma criança em pé ao seu lado e um cabelo de fogo. E isso vai ser incorporado ao que a gente vai falar daqui a pouco, a Nossa Senhora do Leite.
1: Vamos ouvir então a primeira música do programa de hoje?
0: Oh.
1: Para abrir nossa trilha sonora, eu escolhi uma canção chamada Milagre. É uma composição de Ana Costa e Zélia Duncan. E um trecho da letra diz assim: corpo de mulher, coragem para suportar todo o seu desprezo. 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Vem, não me cobre a face, porque é em mim que o milagre vai chegar.
0: Que lindo.
1: Eu acho interessante essa letra porque, assim, junta várias situações, né, que a gente está falando agora. Primeiro, é uma coragem para suportar o julgamento alheio, uhum, né, suportar o que as outras pessoas pensam, o que a sociedade pensa, todo o seu desprezo, né? Desprezo, aí a gente liga a figura da mulher amamentando, desprezo pela amamentação, uhum, apesar de ser uma coisa tão divina como a gente está falando, né, do leite
0: materno,
1: um milagre. Aí ela fala assim: esse desprezo eu nego e jogo para lá. Não, não me cobre a face. Eu acho interessante esse não me cobre a face, mas eu penso não me cobre o seio, sabe?
0: Exatamente, eu também pensei exatamente isso.
1: É, não me cobre o seio, porque é em mim que o milagre vai chegar. E que milagre é esse, né?
0: A vida,
1: a
0: o
1: vida.
0: Leite.
1: Exatamente. Vamos conferir então, convido vocês ouvintes a ouvir Milagre, na interpretação de Fabiana Cosa.

0: Nós ouvimos Milagre, composição de Ana Costa e Zélia Duncan, na interpretação de Fabiana Cosa. E este é o Na Trilha da História. Este é o segundo episódio com o historiador André Honor, autor do livro Divinas Tetas, a iconografia de Nossa Senhora do Leite no Cristianismo Ocidental.
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0: André, antes de falar de Maria, mãe de Jesus, eu queria que a gente falasse sobre Ana, Santana, né, mãe de Maria. Quais registros a gente tem sobre a amamentação relacionados a ela?
2: Santana é uma história que vem dos evangelhos apócrifos. O que são os evangelhos apócrifos? A gente tem os evangelhos oficiais, São Lucas, São Mateus, São Marcos e São João. Mas foram escritos vários evangelhos, ou seja, vários livros que falam sobre a vida de Jesus. Muitos deles a igreja rejeitou, disse, olha, isso aí é pura ficção. E alguns deles a igreja diz assim, olha, eles não são oficiais, não vão estar na Bíblia, porque eles têm imprecisões, incorreções, mas eles contêm histórias verdadeiras. Tem um que é muito famoso, que é o Evangelho da Natividade de Maria. O Evangelho da Natividade traz a história da Santana, que era uma mulher já idosa, que nunca teve filhos, com São Joaquim, que era o homem mais velho do templo. E ela sofria muito discriminação por nunca ter sido mãe na vida. E aí vem um anjo e diz que ela vai engravidar de uma menina que vai ser a mãe de Salvador. E aí o anjo fala, vá até a porta da cidade, encontre com São Joaquim, e você conceberá uma menina de forma virginal. Não que Santana fosse virgem, mas que não haveria um ato carnal, um ato sexual. E aí ela vai para a porta da cidade e ela dá um beijo em Joaquim. E a troca da saliva dos dois é a concepção de Maria. E aí, de acordo com esses evangelhos, isso é muito bonito, porque quando ela sabe que ela está grávida, que ela é avisada, ela sai gritando pela cidade e diz, olha, vocês que falaram mal de mim e tudo mais, saibam que agora meus seios terão leite, que Ana será mãe, que eu amamentarei. Isso é muito realçado. Ela fala mais do ato de amamentar do que realmente de dizer assim, eu vou ser mãe, eu vou ter uma filha. Não, ela fala assim, eu vou amamentar, meu seio terá leite. Uhum. Então isso é uma coisa muito forte dentro do evangelho. E aí vários inários, ou seja, o que são inários? São hinos, músicas que são feitas em homenagens a santos, a santas, a Jesus, a Maria, que falam sobre Santana, trazem essa imagem, alguma fala que remete à amamentação. Então, Santana começou a ser representada, muitas vezes, amamentando uma criança.
0: Esses são os quadros.
2: Alguns quadros, você não são tão... Na igreja ortodoxa, que é a igreja do Oriente, é uma iconografia, uma imagem muito mais difundida, a de Santana amamentando. Por exemplo, no Brasil, você tem pouquíssimas. A Santana, geralmente, ela é conhecida como a Santana Mestra, que é uma imagem de Santana sentada com um livro aberto e Nossa Senhora do lado dela, como Santana estivesse ensinando a filha. Ou Santana Guia, que é Santana em pé, caminhando, segurando a mãozinha de Nossa Senhora jovem. Mas houveram algumas representações, sim, de Santana amamentando, baseado nesses inários, baseado nesses evangelhos chamados de apócrifos, que não são oficiais.
0: Tá certo. A gente vai falar mais sobre essa questão da amamentação no próximo bloco, mas vamos ouvir outra música? Uhum. André, Portugal é um país com uma tradição católica muito forte, né? Sim. Aliás, muitas das imagens que você encontrou na sua pesquisa são, né, de Portugal, estão em Portugal e na Espanha. E para esse momento do programa, eu escolhi uma gravação de uma das principais cantoras de fado contemporâneas, Cuca Roseta. A gente vai ouvir na voz dela Ave Maria Fadista, uma composição muito bonita de Francisco Viana. Vamos conferir.

0: Nós ouvimos Ave Maria Fadista na voz da fadista Cuca Roseta. E este é o Na Trilha da História. Este é o segundo episódio com o historiador André Honor, autor do livro Divinas Tetas, a iconografia de Nossa Senhora do Leite no Cristianismo Ocidental.
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0: André, a gente estava comentando fora dos microfones, né, que, e você fala isso no livro, que é muito mais fácil você simbolizar a maternidade por meio da amamentação do que por um parto, né?
2: Sim, sim.
0: Que você poderia contar pra gente sobre isso? Quais conclusões que você tirou sobre isso?
2: Bom, quando você pensa a ideia de maternidade, primeiro você também tem na imagem de Maria uma ideia de entrega total. Né, de devoção total. Então, Maria se entrega à vontade de Deus. Então, ela é a mãe perfeita. Ela é o símbolo da mulher perfeita porque ela é submissa à vontade divina. Né? Quando a gente pensa a amamentação, então, ela tem esse significado da caridade, ela tem esse significado da imortalidade e ela tem esse significado da entrega, aquela que nutre, que alimenta seus filhos. E isso está muito relacionado à igreja e à doutrina. A amamentação também de Maria significa um pouco a própria igreja que nutre seus filhos, que dá a imortalidade dos seus filhos. Como assim? Através do paraíso, da doutrina católica, você consegue atingir o paraíso, né? Então, dentro desse espaço, a amamentação, ela se torna um símbolo divino.
0: E agora falando

0: sobre Nossa Senhora do Leite, como é que ela começa a aparecer nos quadros? Assim, quando que ela começa a aparecer e como é que ela é representada?
1: Bom, como eu falei, ela começa a aparecer, o primeiro registro dela é por volta do século II, né? Mas elas começam a aparecer especialmente a partir do século XIV. E aí elas começam a tomar muito fôlego dentro das igrejas, né? Se você for na Europa, eu criei o hábito de olhar para a fachada, à frente da igreja e dizer, aí tem uma Nossa Senhora do Leite. Porque geralmente são as igrejas com um aspecto mais românicos e góticos, né? Então, era uma imagem extremamente representada dentro desses aspectos, em vários sentidos diferentes. Porque dentro da Bíblia há uma referência à amamentação de Maria, que é numa passagem que Jesus faz um discurso e uma mulher grita na multidão: Bendito sejam os seios que te alimentaram. E essa é a primeira frase da Missa Mariana. Qualquer um que for ver uma Missa Mariana, a primeira frase dita pelo padre é: Bendito sejam os seios que te alimentaram, né? E só dessa frasezinha, durante o período medieval, foram criados vários também inários, hinos, cantos, orações sobre Nossa Senhora, e a maioria deles inclui a ideia de Maria amamentar.
0: Queria aproveitar que você falou sobre esses hinos, né? Sobre esses cantos, e a gente vai ouvir uma canção em homenagem à Nossa Senhora do Leite, do cancioneiro popular do vilarejo de Penha Garcia, em Portugal. Na igreja lá da cidade tem uma escultura de pedra de Ansan, é uma escultura gótica de Nossa Senhora do Leite, datada de 1469. Essa relação da vila com a Virgem Maria foi exaltada na canção Senhora do Leite. É uma música tradicional que foi gravada por um grupo folk português chamado Selva, que tem nos vocais Joana Negrão, e faz um resgate dessa oralidade do cancioneiro popular. Vamos conferir então Senhora do Leite com o grupo Selva.

Essa foi Senhora do Leite, música do cancioneiro popular com o grupo português Selva. E este é o Na Trilha da História. Este é o segundo episódio com o historiador André Honor, autor do livro Divinas Tetas, a iconografia de Nossa Senhora do Leite no cristianismo ocidental.

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1: Bom, a gente começou a falar de Nossa Senhora do Leite. Sim. E eu queria que você descrevesse como é que ela era retratada nesses quadros aí no século XIV, que você começou, falou que começou a ter mais representação. Como é que era a amamentação? Era bem explícita? Não era? Se você pudesse dar exemplos de quadros pra gente.
2: Olha, é uma excelente pergunta e que eu tenho a dizer com muita felicidade, por exemplo, que são quadros bastante explícitos. Às vezes o menino está com a boca no seio, às vezes ela está jorrando leite, às vezes o leite está escorrendo um pouquinho da boca da criança, ou às vezes ela está simplesmente com o seio de fora, como, por exemplo, uma imagem que eu aconselho vocês procurarem, que inclusive eu coloquei como capa do meu livro, do Jean Fouquet. Que é uma Nossa Senhora, inclusive com um seio super farto, assim, eu brinco
1: cheio
2: até...
1: Cheio de leite, né?
2: Cheio de leite, sentada, só com o seio de fora, o menino nem olha pro leite, ele tá sentado numa cadeira, tranquilo, peladinho, nuzinho, olhando para outro lado, e é uma Nossa Senhora de leite, ela tá coroada, porque o leite, o fato dela ter amamentado Jesus, a torna rainha do céu. É o último mistério gozoso do Rosário. É, o Rosário antigamente tinha 15 mistérios, hoje em dia tem 20, porque o Bento, salvo não me engano, modificou. Mas o último é a coroação de Maria como Rainha do Céu e da Terra. E isso tem a ver porque ela amamentou Jesus, né? Ela aceitou essa missão, né? Por exemplo, tem uma imagem linda lá, fica na Igreja dos Clérigos, no Porto. Na cidade do Porto, se vocês forem lá na Igreja dos Clérigos, que é famosa porque tem uma torre bem alta que você sobe, mas antes de você subir na torre, vai dar uma passadinha na igreja e tem uma pequena pintura lá no altar, que é a coisa mais linda, que é Nossa Senhora com o seio de fora e o menino abraçando esse seio e dormindo de uma forma como se estivesse tão feliz de ter sido amamentado.
1: Isso aí é o que acontece, porque depois que a gente amamenta, a criança geralmente dorme e ela abraça o seio, ela usa o seio um pouco de travesseiro, né?
2: Exatamente.
1: Então, achei muito real, essa é uma cena muito real.
2: E aí é chamado da adoração do seio de Maria. Ele está adorando aquilo que alimenta ele. Uhum. Então, são imagens muito bonitas. Por exemplo, a gente tem uma do Jos Van Cleve. O Jos Van Cleve é um pintor que quase se especializou na Nossa Senhora do Leite. Se vocês procurarem por ele, é J-O-S Van Cleve. E se escreve assim. E ele produz várias imagens que estão espalhadas em vários museus do mundo. Que é isso. Aí é sempre o São José atrás, Nossa Senhora com seus de fora e alguns elementos simbólicos perto de Cristo, como por exemplo sangue, que é representado ou pela cruz,
1: cacho de uva,
2: o vinho, porque aí o sangue tem outra coisa interessante, né? Acreditava-se que o leite materno era feito do sangue menstrual, porque quanto a mulher amamenta, teoricamente ela não menstrua e teoricamente ela não engravida. Né? É, mas com a aluna brigou comigo e disse assim, eu engravidei amamentando. Eu digo, tudo bem, mas era uma forma que as mulheres tinham como contraceptivo, né? Quando elas amamentavam, elas não menstruavam. Então havia essa relação muito forte entre já o leite e o sangue menstrual, e aí isso vai ser levado para a iconografia, porque afinal Cristo dá o sangue para a salvação nossa, né? Então, muitas dessas imagens vão ter esses símbolos, por exemplo, alguns vão ter um passarinho amarrado com fio, que é um símbolo também do sacrifício que Cristo vai fazer. Então, quando você pega essas imagens, elas vão começar a misturar vários símbolos do sacrifício de Cristo dentro da amamentação, porque também Nossa Senhora vai se sacrificar, porque ela vai ver o filho dela sendo morto.
1: Perfeito, a gente vai continuar falando sobre essas imagens no próximo bloco, mas agora a gente vai ouvir outra música. No programa da semana passada, a gente ouviu uma música da compositora Isadora Canto sobre amamentação, e nesse episódio a gente vai ouvir outra dela. Dessa vez, a canção se chama De Peito Aberto. Eu acho que é uma letra que expressa bem essas ideias de cuidado, de doação, de amor, que envolvem a amamentação. Lembrando que essa compositora se dedica a escrever sobre maternidade. Vamos ouvir então, De Peito Aberto, com Isadora Canto.

0: Essa foi De Peito Aberto com Isadora Canto, e este é o Na Trilha da História. Este é o segundo episódio com o historiador André Honor, autor do livro Divinas Tetas, a iconografia de Nossa Senhora do Leite no Cristianismo Ocidental.
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0: Quando eu estava lendo o seu livro, em algumas das imagens, eu achei interessante que tem uma representação bem real da amamentação, porque a Nossa Senhora segura o seio e faz um negócio assim, é como se fosse uma pinça, como se fosse um V com os dois dedos, assim, que é o que a gente faz muitas vezes para o bico ficar na posição certa para amamentar. Isso me passou uma noção de realismo. Isso. Dessas imagens.
2: Quando você pensa a questão de você fazer uma imagem que seja mais próxima do real, do corpo humano, a gente está falando muito de Renascimento, a partir do século XVI. Então, quando você pega, por exemplo, a arte medieval, raramente você vai ter essa posição da mão. E quando você vai se aproximando do Renascimento, essa se torna padrão nas imagens de Nossa Senhora do Leite, quando ela está amamentando, de verdade, porque às vezes ela está somente com o seio de fora, do lado do menino, mas se torna um padrão você ter essa posição dessa mão. E o mais interessante é que Nossa Senhora não parece ter vergonha de estar amamentando. Ela está em público, ela está nos púlpitos, há várias imagens, por exemplo, dela amamentando com os santos do lado, há algumas com São João Batista, criança também do lado. E essa amamentação, ela se torna tão simbólica para a igreja, nessa ideia da mãe que nutre seus filhos, que se torna a própria imagem da igreja. Não é à toa que você começa a ter desenvolvimento de santos sendo amamentados por Nossa Senhora. O mais famoso é a lactação de São Bernardo. E eu descobri algumas imagens de São Bernardo em que Nossa Senhora está com o peito amamentando Jesus e o outro peito, ele está com a boca no seio dela, sugando o leite dela, né? Isso é uma coisa que você não acha na Europa, mas eu consegui já achar 3 pinturas no Peru, e essa é uma imagem polêmica, né?
0: Perfeito. André, vamos ouvir outra música?
2: Vamos.
0: A gente já ouviu nesse programa, no programa passado, músicas portuguesas, dada a tradição católica de Portugal. Mas muito da sua pesquisa se concentrou na Espanha também, né? Eu convido os ouvintes a apreciar um tipo de canção diferente das populares que a gente tem ouvido. A gente vai ouvir La Virgen de la Leche, composição atribuída ao rei Alfonso X de Castilha e León, conhecido como Alfonso o Sábio. Da sua obra poética, destacam-se As Cantigas de Santa Maria, uma coleção de mais de 400 poemas. Entre eles, esse poema La Virgen de la Leche, né? A Virgem do Leite.

Essa gravação que a gente vai ouvir é resultado do trabalho do músico espanhol Eduardo Paniagua, que está à frente do grupo Música Antiqua, criado em 1994 e especializado em música medieval. Vamos ouvir então La Virgen de la Leche com o grupo Música Antiqua.

0: Nós ouvimos La Virgen de la Leche, com o grupo espanhol Música Antigua, especializado em música medieval. E este é o Na Trilha da História. Este é o segundo episódio com o historiador André Honor, autor do livro Divinas Tetas.
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0: André, vamos ouvir a pergunta de um ouvinte?
2: Vamos.
3: Eu sou Edson Garcês, sou de Belford Roxo, do Rio de Janeiro. Eu gostaria de saber do professor se houveram tentativas de destruição dos quadros que trazia a exposição do seio de Nossa Senhora com o menino Jesus no colo. Obrigado pela oportunidade.
2: Sim, houve. Inclusive, é muito importante porque quando você tem um século XVI, você chega no século XVI, você tem a Reforma Protestante. Isso vai impactar a Igreja Católica, você vai ter na mesma época o Concílio de Trento. E uma das críticas dos protestantes é as imagens, porque teoricamente, de acordo com o segundo mandamento, você não reproduziria nada que tivesse no céu ou na terra e tudo mais. E a Igreja se utiliza muito das imagens e no Concílio de Trento ela vai ressaltar essas imagens. Ela vai dizer assim, olha, elas são úteis, elas são pedagógicas, elas podem ser usadas. Porém, elas têm que ser usadas de forma que eles vão chamar de decorosa, ou seja, de forma adequada. Então, algumas imagens vão ser consideradas inadequadas e vários pintores, a partir do século XVI, vão escrever sobre como fazer imagens. Quase todos eles vão condenar a nudez e vão condenar especialmente a imagem de Nossa Senhora do Leite. Então você vai ter uma enxurrada e dizer assim, como assim você está lá e tem uma Nossa Senhora, isso pode causar pensamentos lascivos e tudo mais. Aí veja a virada de chave. A igreja que

0: que antes considerava a Nossa Senhora do Leite como a imagem da caridade, e era essa a grande virtude que ela queria trazer para os seus fiéis, a própria igreja vai dizer, olha, tem algo equivocado, não é bom você ficar olhando para uma mulher amamentando.
1: Uhum.
0: Então, muitas dessas imagens vão desaparecer. Por exemplo, em Évora, vai ser, no século XVIII, tem uma imagem de São Simão Stock, que estava lá no Palácio de Loyos, e quando eles foram restaurar, eles perceberam que por trás tinha outra imagem, do século XIV. Era uma imagem de Nossa Senhora do Leite. Ela tinha sido apagada. Tem uma imagem no Peru, por exemplo, quando foi perto do século XIX, pintaram um rosário na mão dela e cobriram o seio dela com uma rosa.
1: Uhum.
0: Outra foi costurada por cima, um bordado. No Brasil, por exemplo, a gente tem no teto de uma igreja em Salvador, que você tem claramente o que seria uma imagem da Senhora do Leite na lactação de São Bernardo, ela apertando o seio e o leite saindo para o São Bernardo, mas eles cortam, eles fazem a mesma imagem, porque a gente tem uma gravura igualzinha.
1: Uhum.
0: Então, eles fazem a mesma imagem, mas eles censuram o seio. Então, várias imagens foram perdidas, foram quebradas. Por exemplo, eu achei lá em Santiago Compostela uma estátua Nossa Senhora do Leite que foi jogada no rio. E aí teve uma seca no rio e eles acharam essa imagem. Então, ela foi muito perseguida, né? E aí há uma mudança. Ela começa a ser perseguida e ela começa a ser substituída por outro dogma, por outra virtude, que é a virtude da virgindade, que está representada na Nossa Senhora da Conceição, a ideia de que ela foi concebida sem pecado. Então você começa a ter uma série de imagens de transição, em que você tem a Nossa Senhora do Leite misturada, por exemplo, com a meia-lua, que é o símbolo de Nossa Senhora da Conceição, né? E isso também vai influenciar a arte brasileira. Não é à toa que você não acha Nossa Senhora do Leite aqui no Brasil, muito poucas. E as que tem, elas são do século XVIII e elas têm uma espécie de censura velada. Quando você pega, por exemplo, a imagem de Belém do Pará, as imagens do Museu de Arte Sacra de São Paulo, a criança está escondendo o seio. Eles esculpem as imagens de forma em que o rosto da criança fica por cima do seio. Você vê que ela está amamentando, mas não aparece o seio de Maria. Até mesmo também o do teto da Igreja de Olinda, né? Que era do Convento das Clarissas. É uma imagem que deveria ter o seio bem explícito e está um pouco mais escondido quando você olha a gravura que inspirou a imagem, né? E, portanto, a igreja resolve esvaziar a Nossa Senhora do Leite e inflar a Nossa Senhora da Conceição. E é por isso que Nossa Senhora da Conceição é a grande devoção do período colonial, imperial, até um dia desses. Tem de cidade de Conceição, que tem Maria da Conceição no Brasil. Não é brincadeira. E aí é interessante essa mudança de chave. Então, você deixa de valorizar a caridade para a salvação e você passa a valorizar a virgindade.
1: Uhum.
0: Dentro desse...
1: E você faz uma correlação entre essa substituição da Nossa Senhora do Leite pela Nossa Senhora da Conceição com o que a gente tem hoje, que é esse constrangimento de amamentar em público ou essa estranheza de amamentar em público? Você acha que essa questão chave aí do catolicismo passa para a nossa cultura atual?
0: Sim, porque nós somos forjados pelo cristianismo católico. Então, a questão que eu acho que é irônica é que a igreja, no momento que ela tenta por moralizar as imagens e dizer assim, olha, isso pode ser feito, isso não pode ser feito, ela termina por imoralizar o seio que amamenta. Porque ela passa a dizer, olha, aquilo não pode ser representado e aquilo tem um problema, porque aquilo ali pode ser imoral. E aí você começa a ter uma substituição gradual, os seios começam a aparecer nas imagens relacionadas a prostitutas, a cortesãs, e aí a ideia do erotismo toma conta desse seio em todos os aspectos. E eu acho que a origem disso está dentro dessa questão do seio mariano, porque, mais uma vez, quando a igreja diz que aquilo não pode ser representado, é porque aquilo é feio, aquilo ali tem alguma coisa de errada.
1: Vamos ouvir outra música? Agora que a gente falou sobre essa erotização do corpo feminino, uma tentativa de também de inferiorização da mulher, né? Uhum. Eu queria que a gente ouvisse Elvira Pagã, composição de Rita Lee e Roberto de Carvalho, inspirada na cantora, atriz, vedete Elvira Pagã, que nasceu em 1920 e desafiava o conservadorismo da época dela, né? A letra da Rita é muito interessante e conversa, eu acho, que em vários sentidos com o nosso tema. Escuta só um trechinho. Todos os homens desse nosso planeta pensam que a mulher é tal e qual um capeta. Conta a história que Eva inventou a maçã. Moça bonita só de boca fechada. Menina feia, um travesseiro na cara. O que você acha dessa música?
0: É basicamente o que a nossa sociedade, que é de bases misóginas, pensa sobre como deve ser a mulher, né? Do tipo, ela... A mulher é basicamente um objeto sexual dentro dessa sociedade. Então, não é à toa que a gente escuta

0: puta frases, como por exemplo, por que que ela estava vestida daquela forma? O que que ela estava fazendo naquela hora, naquele horário? Por que que ela bebeu?
1: Ou até, puxando para o nosso tema, é por que que ela está amamentando o público? Será que ela quer chamar a atenção com o seio dela? Por que que ela quer a atenção do meu marido? Ou então eu, homem, será que ela quer a minha atenção, né?
0: Exatamente. E aí é a ideia de que o homem só consegue perceber, não só o homem, mas a nossa sociedade misógina, que
1: Inclusive a
0: influencia a
1: mulher.
0: criação de mulheres e de homens, só consegue ver o seio com alguma característica erótica. Não consegue ver o seio sem tirar o erotismo. Não que o seio não possa ser erótico, ele também é erótico, mas existem momentos.
1: Perfeito. Vamos ouvir então Elvira Pagã com Rita Lee.

0: Essa foi Elvira Pagan com Rita Lee e este é o Na Trilha da História. Hoje a gente conversa com o historiador André Honor, autor do livro Divinas Tetas, a iconografia de Nossa Senhora do Leite no cristianismo ocidental.
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0: André, a gente está chegando ao fim do nosso programa e a gente perdeu há pouco tempo, né, o Papa Francisco, que é conhecido como um Papa muito progressista, né? Foi um Papa muito progressista na Igreja Católica. E em várias ocasiões ele defendeu a amamentação em público. Só para citar um exemplo, em 2018, durante o batizado de 34 crianças na Capela Sistina, no Vaticano, o Papa disse assim:
2: Se loro incominciano a fare il concerto.
0: Se eles começarem um concerto de choros,
2: é porque não são cômodos ou hanno troppo caldo.
0: É porque estão incomodados ou com calor.
2: Ou não se sentem adagio ou hanno fame.
0: Ou não se sentem bem ou têm fome.
2: Se hanno fame, allattateli.
0: Se eles têm fome, amamente-os.
2: Senza paura.
0: Não tenham medo.
2: Dateli da mangiare.
0: Alimente-os.
2: Que anche questo è un linguaggio di amore.
0: Porque isso é uma linguagem de amor.
3: Ah.
0: Seria essa uma das mensagens fim, assim, da representação de Nossa Senhora do Leite, André?
3: Ah, não tenho a menor dúvida. Eu chamo de Chiquinho, eu sou fã do Chiquinho, do Papa Francisco. É uma pena, assim, eu queria que ele vivesse mais uns 30 anos aí pela frente. Mas é isso mesmo, é uma representação do amor, da entrega, né? Há uma romantização em cima da maternidade, há uma romantização em cima da amamentação. É um momento muito especial para a mulher, tanto no bom sentido, quanto às vezes num sentido não tão bom assim, né? Que isso não é tão falado. Mas é essa entrega, é essa doação. É um ato de amor completo, assim, do tipo, você está alimentando, você está nutrindo, você está dando a vida. Mais do que o parto, é o leite que garante a vida daquela criança, né? Isso eu acho muito bonito. A principal lição que eu tiro de tudo isso aqui dentro é a ideia de que o seio, assim como qualquer outra parte do corpo feminino ou do corpo masculino, ele tem vários significados. Ele tem um momento que é o seio médico, quando você vai fazer um exame, por exemplo. Ele tem um momento erótico, na hora do sexo. Ele tem um momento de entregar amor na hora da amamentação. Então, é muito importante a gente pensar isso. Não existe isso um significado único. E, principalmente, se não existe um significado único, então como é que eu vou saber? Olha, é a mulher quem vai dizer isso. Então, o gesto dela amamentar, ela está dizendo assim, olha, aqui não é o seu erótico, aqui é o seu da mãe.
0: É, eu acho muito bonito, achei muito legal no livro, ver como as escrituras, enfim, os quadros, mostram como a amamentação está completamente ligada à maternidade. Não é à toa que eu, como mãe, e eu vejo em grupos de mães de WhatsApp, as mães que estão me ouvindo sabem, que quando a mãe não consegue amamentar, ela às vezes se sente muito culpada, como se tivessem tirado pedaço da maternidade dela, né? Porque faz parte desse ritual, né? De você gerar uma vida, você poder alimentar essa vida fora do útero.
3: Exatamente. Porque, como a gente falou, assim, você representar a imagem de uma mulher parindo não funciona. Não é uma imagem que ficaria boa num quadro e tudo mais, pela questão própria biológica de como é um parto, né? Então, o que se foi colocado ao longo de séculos é que a grande interpretação do que é ser mãe é a amamentação. Tá lá Santana gritando pro povo que agora ela amamenta.
0: Perfeito. Gente, e o nosso episódio sobre Nossa Senhora do Leite chegou ao fim. Hoje a gente conversou com o historiador André Honor, professor de História do Brasil Colonial na Universidade de Brasília, doutor em História Social da Cultura pela Universidade Federal de Minas Gerais e autor do livro Divinas Tetas, a iconografia de Nossa Senhora do Leite no cristianismo ocidental, lançado pela editora Fino Traço. André, muito obrigada por esse papo, por essa aula e por essa troca.
3: Que isso, Isabela. Eu que agradeço. É sempre um prazer estar aqui e conversar contigo, uma jornalista que é fora da curva, na minha opinião. E eu só queria fazer um convite das pessoas que quiserem saber mais, quiserem saber sobre o livro, sobre pesquisa, me procura no Instagram, André Honor, com H-O-N-O-R, ou então me manda um e-mail, cabral.historia@gmail.com. Eu vou ter o maior prazer de conversar e dialogar, porque eu adoro esse assunto, e é um assunto que vai me perseguir, se Deus quiser, até o dia em que eu fui encontrar Chiquinho lá no céu.
0: E o convite para os ouvintes comprarem o livro e lerem, porque é uma leitura muito legal, eu gostei demais. E a você, ouvinte, muito obrigada pela companhia. Se você quiser receber notícias ou mandar perguntas para os nossos entrevistados, me manda um oi lá no WhatsApp, no 61 98375 4918. Para terminar o programa de hoje, eu queria que a gente ouvisse a música que abriu o nosso programa da semana passada e que inspira o título do livro do André, Vaca Profana, mas agora em outra interpretação. Vamos ouvi-la na versão do autor Caetano Veloso com Maria Gadu, uma gravação bem bonita também. Até semana que vem, pessoal. Tchau, André.
3: Tchau, tchau, gente.
0: Tchau, tchau.
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Bom dia, está no ar nossa rádio animada para crianças de todas as idades. No programa de hoje, vamos ouvir músicas e histórias que celebram a Amazônia. Vamos acompanhar um episódio do Maritaca sobre os rios, ouvir trilhas de filmes sobre a Amazônia no quadro Música Brasileira para a Infância, conhecer o poeta Tiago de Mello, do quadro Biblioteca Rádio Animada. E teremos, é claro, nossas dicas culturais. Árvores, arara azul, peixe-boi, jacaré, sapos, rãs, pirarucus. A biodiversidade da Amazônia é imensa. E na maior floresta tropical do mundo, está também a maior bacia hidrográfica do planeta, com o maior rio em volume de água, o Rio Amazonas. Os rios são muito importantes para a manutenção da vida na Terra. Eles nos dão água doce, alimento e energia. E nós vamos ouvir agora um episódio do Maritaca com histórias e músicas sobre os rios.

0: Eu sou a Maritoca.
1: E a Maritoca está no ar.
0: Ah, hoje eu estou num lugar tão bonito. Como vocês não podem me ver, eu vou colocar o som de onde eu estou. Pois é isso aí. Eu estou à beira de um rio cristalino. Uma beleza pura. E sabe o que eu adoro, além de entrar na água? Eu gosto de conversar com o rio. Tem uns lugares com muitas pedras. E quando a água passa por ali, dá para ouvir uma conversa. Ouve só. É, no rio tem muita vida. Uma vez eu nadei num rio e eu nunca mais esqueci do que eu vi. Tinham peixes coloridos enormes e eles não tinham medo da gente, passavam assim do nosso lado. Por sorte que não dei de cara com um jacaré. Ai, foi muita emoção. Me fez pensar que realmente existe uma outra vida embaixo da água e quem mora aqui na Terra conhece muito pouco. Mas tem gente que mora na beira de um rio e conhece bastante sobre ele.
2: O rio tá no meu quintal, é muito bom que é pertinho. Aqui no rio nós tomamos banho nele, água geladinha, boa. O rio que eu vou tem muitas pedrinhas, a correnteza não é muito forte, dá pra você atravessar, tomar um banho, a água é limpinha.
3: Eu converso com o rio e depois, quando eu rio, eu fiquei ali tomar banho dele do rio.
4: É só brincar e tomar banho pra ficar.
5: Eu vou pro rio pra brincar, tomar banho.
6: É muito bom ir pro rio por causa que é da natureza, né? É muito bom. Perto dos animais, as plantas, os bichos, esses trem. A gente vai pro rio, não é a mesma coisa que a gente vai tomar banho no banheiro. Parece que lá no rio tem, a gente pula, tira sal, porque aqui no banheiro não. Você liga o chuveiro e fica lá de barra dele cantando, à toa.
7: É muito divertido e é muito bom e é um lugar da gente ficar assim, né, da natureza.
8: Tomar banho e brincar.
9: O rio pra mim significa muita coisa, porque a gente bebe essa água, a gente toma banho com essa água e ele é importante pra todos nós, pra nosso ambiente, pra nosso ar.
0: O rio também tem muitas histórias. Histórias de seres encantados, histórias de pescador, de peixe, de jacaré. Assunto não falta.
10: Eu vou ensinar a aprender nada. Vocês comem lombari piquente e nossos vão engasgar sem pegar grana. Tem que ser vivo. Engole. E depois vocês treinam a nadar pra ver se sabe.

0: eu fiquei batendo braço e fui, aprendi. Mas eu também não bastei, eu sei nadar de costa, cachorrinho.
1: Tem que se comer aqueles trem verde, que fica dentro da água, vira sereia.
0: É louco?
1: Mas é mentira.
2: Comer peixe vivo para aprender a nadar? E comer lodo para virar sereia? Ah, essa é novidade para mim. Acho que eu vou aprender muita coisa por aqui hoje. Que sorte a minha ser convidada pelo Festival Seres Rios do BDMG Cultural de Minas Gerais para fazer um programa sobre esse assunto. E por causa desse programa, eu escrevi uma história chamada Liz e o Rio, sobre uma menina que morava no meio da natureza e tinha o rio como melhor amigo. Quem vai contar essa história é a Renata Hardy, com participação especial de Alexandre Faria e sonoplastia composta por Simone Julian. Estamos ouvindo Dança da Chuva com Wakti. Abra bem os ouvidos e, se quiser, feche os olhos.
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0: Essa história que eu vou contar tem cheiro de terra molhada, tem gosto de fruta no pé, tem muito sol e tem um som de água correndo. Tem também uma menina que mora numa casa nesse lugar bonito. Liz nasceu na beira do rio. Sua mãe era lavadeira e quando estava lavando roupa, sentiu que era a hora de Liz. Não demorou muito e escutou-se um choro alto de bebê forte avisando a natureza que ela tinha chegado ao mundo. Essa menina cresceu à beira do rio. Seu quintal era uma floresta. Não tão perto dali viviam outras crianças, mas não era sempre que ela podia ir até elas brincar. Então, seus grandes amigos eram um lagarto teiu, que vivia quase como cão de guarda da casa, um papagaio que Liz adorava ensinar a falar, e o rio, fiel escudeiro de Liz, que não saía de perto da sua casa nunca, nunquinha. Um dia, Liz estava andando na mata distraída e, enquanto olhava para o céu para ver um tucano que passava, chutou uma pedra. Ai! A menina sentou no chão e apertou o pé que latejava. Olhou bem brava para a pedra que tinha saído um pouco do seu lugar com aquela topada.
1: Será que você não podia ter me avisado que estava aí antes de eu bater?
0: Eis que a pedra responde.
2: Faz muito tempo que eu estou aqui, muito antes de você nascer. Você já devia saber disso.
0: Liz conversava com a natureza sempre. Isso era muito normal na vida dela. Ela olhou brava para a pedra para dar uma resposta daquelas feias que às vezes escapa da nossa boca e percebeu que debaixo da pedra saía água do chão.
1: Ué, que água é essa?
0: E a água respondeu.
3: Sou a nascente desse rio. Aqui começa o rio que você adora nadar.
1: Sério? Mas você é tão pequena, como é que pode virar aquele riozão?
3: Assim como você nasceu bebê e vai virar um mulherão.
1: Não entendi.
3: Eu broto da terra e pareço pequena, mas eu nunca paro de sair.
0: Disse a nascente toda alegre.
3: Gosto de ficar embaixo das pedras ou das folhas. Sou cristalina e geladinha. Não há nada no mundo mais pura do que eu. Saio daqui e vou formando um riachinho. Ah, olha ele ali.
0: Liz olhou mais adiante e viu um riacho correndo. Quanta força que vinha da nascente.
1: Ui, riacho. Nossa, você é bem rapidinho, hein? Corre bem mais do que eu.
3: Eu tenho que correr. Aqui nascem muitos peixes. Eles precisam ir para um rio maior. Eu ajudo nesse transporte. Além do mais, para atravessar aquelas pedras ali na frente, eu preciso seguir com força.
0: A menina seguiu adiante para ver as pedras que o riacho falava. Elas eram grandes mesmo. E o riachinho conseguia passar por cima delas com grande maestria. Liz resolveu correr ao lado do rio para entender onde é que ele ia dar

0: quem era ele por inteiro. Passou pela frente da sua casa, por onde o rio atravessava, avisou a mãe que ia sair com o rio e correu como se estivesse atrasada.
1: Para onde você vai?
2: Vou dar água para anta, para capivara, ser piscina de jacaré e levar alimento para os peixes. Vem comigo.
0: Liz pulou dentro do rio e pegou carona na correnteza. Conheceu os bichos pessoalmente, conversou um pouquinho com todos eles e descobriu que aquela parte do rio era muito importante. Sem o rio, aqueles animais não poderiam viver.
1: E agora, para onde você está indo?
2: Vou me juntar num outro rio bem grande. Lá é melhor você entrar numa canoa para seguir. Ele é muito fundo e vai dar num lugar que você não pode estar dentro da água de jeito nenhum.
0: Liz não entendeu muito bem, mas resolveu aceitar o conselho do amigo, pegou a canoa de um pescador conhecido emprestada e seguiu adiante. O rio ali era enorme, quase um mar de rio. Foi ficando mais lento também, mas a canoa tinha um remo e ela seguiu o caminho remando a favor da correnteza. De repente, ela foi vendo prédios e muitas casas no horizonte e o cheiro do rio foi ficando ruim. Quanto mais chegava perto da cidade, menos árvores ela via. Tudo foi ficando cinza, o cheiro foi ficando pior e quando olhou para a água, ela viu um peixe morto. Sentiu que o rio não estava nada bem.
1: O que é que está acontecendo aqui?
0: Perguntou ela ao rio, mas o rio ficou mudo, não respondia nada. Parecia que tinha perdido a voz. Com certeza o rio estava doente. A água estava suja, fedida e os poucos animais que tinham estavam morrendo.
1: Ai, que tristeza! E que sujeira!
0: Liz já tinha ouvido falar de lugares assim, mas não imaginava como um rio tão lindo poderia ficar triste e doente desse jeito. A canoa seguiu adiante e depois da cidade passar, o rio foi ficando melhor de novo.
2: Eu estava sem palavras aquela hora, mas agora eu posso te explicar. As pessoas jogam muitas coisas em mim. Tem detergente, shampoo, água suja. Jogam produtos químicos das fábricas. Eu já vi gente jogar até sofá dentro de mim. Fora a quantidade de xixi e cocô. Imagina só se jogassem tudo isso dentro da sua boca, Liz. O que, que ia acontecer?
1: Eu ia morrer, claro. Puxa, me desculpe por isso, Rio. Eu sinto muito mesmo. Quando eu for maior, eu vou defender você. Prometo que ninguém vai te machucar mais assim.
2: Eu fico feliz de ouvir isso de você.
0: Liz seguiu naquele riozão, ainda na canoa, até que chegou num lugar onde o largo rio se separava em muitos rios pequeninos. Escolheu um deles para conhecer. Estacionou a canoa e foi nadando. Foi percebendo que conseguia colocar os pés na areia. E o rio foi ficando cada vez mais raso, até que chegou a uma margem de terra onde a água não conseguia mais atravessar. E achou engraçado. Parecia que o curso do rio tinha acabado.
1: Ué, você correu tanto, andou por tantos lugares. E agora? O que é que acontece? Vai ficar aqui parado?
2: Parece que eu estou parado, né? Mas não estou, não. Aqui eu mato a sede dos animais. Sou nascedouro de peixe e até posso voar.
1: Como assim, voar?
2: Sim, aqui quando fica muito calor, como está hoje, eu evaporo e subo até o azul do céu e viro nuvem.
1: Sério? Então eu não vou poder mais seguir você agora?
2: Vai sim, só que de outro jeito.
0: Disse o rio, subindo em direção ao céu. Liz ficou triste. Se despediu do amigo e resolveu pegar o caminho de volta para casa. Ela ficou pensando, pensando em tudo que tinha descoberto nesse dia. E agradeceu por viver num lugar onde as pessoas respeitavam seu amigo. Mas sentia não poder acompanhar o seu rio até o céu. De repente, Liz ouviu um trovão e resolveu apertar o passo para fugir da chuva. Quando estava quase chegando em casa, a chuva veio forte. E quando caía em cima de Liz, ele sussurrava.
2: Sou eu, Liz. O seu amigo rio em forma de chuva. Eu vim do céu para ficar perto de você. Dos bichos. Das plantas. De novo.
0: Então, Liz tomou o melhor banho de chuva de todos os tempos. Ela, a anta, a capivara e o jacaré.

0: no final de semana, o Rio é o ponto de encontro dos nossos amigos. Por causa que é muito bom a sensação de alegria. Por causa que junto o Rio, que já é bom pra nós tomar banho, pra brincar com nossos amigos. E muito bom, né?
1: É, nós também brincamos de pique-pega lá no barrancão. É que tem um tanto de pessoas dentro d'água nadando. Aí tá nenhuma pessoa e ela tem que mergulhar pra pegar as outras. Briga de galo, um sobe nas costas do outro e fica empurrando até derrubar o outro, e quem ficar por último vence.
2: Quando eu pulo do barranco, eu faço tibum.
3: Nadar, brincar com todos os meus amiguinhos do Rio.
4: Legal, a gente pode brincar, a gente pode fazer várias coisas.
5: Num feriado, num domingo, a gente vai no Rio. É, do São Francisco, aí vai a família toda. Nós juntos, carro e vamos. Nós leva, nós faz churrasco, nós almoça lá, nós brinca lá, a gente joga bola, brinca de vôlei dentro d'água, nós almoça lá e só vem embora 10 horas, faz fogueira de noite.
6: Ah, que sorte poder brincar com um rio todos os dias. A água é, de verdade, uma das coisas mais preciosas que a gente tem na natureza.

0: Essa foi a música Água, com palavra cantada. Ah, esse caminho das águas é realmente incrível. Como que ela navega pelo planeta inteiro? Mas a parte da água que viaja pela floresta, pra mim, não tem nada mais lindo.
1: De manhã, quando eu acordo, eu vou andando aí no rio. Eu acho muito bicho. Garça, saracura, marreca, periquito bebendo água, canário cantando, cardeal e outros bichos. Tiu, eu subi no rio, no meio dos mar tinha uma jiboia grande. Aí quando ela me viu, ela afundou e saiu nadando. Nunca mais ninguém viu ela. Aí eu fiquei com medo dela, deu um medo, aí depois eu fui embora pra casa de volta.

0: Ouvimos Milton Nascimento com A História da Floresta.
1: Quando eu vou pescar, preparo as varas, enquanto eu vou na caminhoca, toda a família me ajuda lá, pega, pega. O cutunaré é cinza e preto e a tilápia é cinza.
2: Também nós pega carga do... Nós pega carga do normal, que nem nós pega peixe. Nós tacamos anzol, qualquer isca que você tacar, se você fisgar, você pega.
3: Pescamos muitos peixes, traíra, tilapa, lambari, cascudo, de pano, de rede. É isso aí, é bom demais pescar aqui, mora na beira do rio.
4: E a surpresa é o curioso.
0: E agora vamos ouvir o Apolo Heringer, um médico que tem um projeto muito interessante chamado Manuelzão, voltado para a revitalização do Rio das Velhas, um afluente do Rio São Francisco, que fica na cidade de Belo Horizonte. Ele vai nos contar sobre a importância dos rios.
5: Os rios são como o sangue da terra, como o nosso sangue no nosso corpo, a terra tem os rios, que fazem um papel muito parecido. Você pode ver os rios também como um trem de ferro bem grande que leva água do interior para as praias, para o oceano. A terra é lavada pela chuva, a água dos rios leva sais minerais para o mar, depois a água do mar evapora, forma nuvens, vem chover aqui. Só que tem que, quando a água evapora, evapora a água pura. O sal fica no mar. Como tem milhões e milhões de anos, a água do mar ficou salgada. Essa é a importância do ciclo hidrológico. A evaporação do mar, formação de nuvens, a chuva que vem irrigar nossas vidas, porque a água é vida, e aí o mundo funciona desse jeito, tá? Um abraço para vocês. O rio é muito importante na nossa vida.
0: E agora vai uma brincadeira com uma música do Zé Cabaleiro. Quero ver quem é que consegue falar essa parlenda.
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0: Uau, quanta coisa que eu aprendi nesse programa. Agradeço muito a oportunidade de conhecer mais sobre os rios através do Apolo e dessas crianças sortudas que moram à beira do rio. São elas Igor, Yasmin, Tayane, Ezequiel, João Gabriel e Kaique, que moram próximos ao Ribeirão Calhauzinho e o Rio Araçuaí, em Minas Gerais. E a Maria Yara, Moacir, Otávio e Rebeca, que tem no quintal da casa deles o córrego Santa Cruz e que moram na comunidade quilombola que leva

0: leva o mesmo nome do rio, também em Minas Gerais. Essas participações não poderiam ter acontecido sem a produção do Roquinho, da Carretel Cultural, e do Yuri Runas Miranda. Agradeço também ao Festival Seres Rios por esse convite. E para terminar, vamos ouvir Gilberto Gil, que celebra a natureza com essa música linda e que alerta a gente sobre a importância de cuidar das árvores, dos rios, do mar e dos bichos. Não é à toa que chamamos a natureza de mãe. Ela é realmente nossa parente. Sem ela, não podemos estar no mundo.
1: Manter em pé o

0: eu acho importante cuidar do rio, por causa que o rio não é de um, é de todos. Todo mundo tem que cuidar do rio. Se ninguém cuidar, como é que depois a gente vai tomar banho e vai brincar no rio? A gente cuida do rio fazendo, né? Limpando o rio, todo mundo vai plantar árvore, pra árvore crescer e dar sombra pra gente tomar banho lá.
1: E quando que a gente vê alguém jogando lixo dentro d'água, a gente fala pra parar, não polui.
2: É importante porque a gente convive perto do rio e não é bom olhar assim pro rio do jeito que ele tá. Porque Deus fez ele de um jeito, fez ele limpo, pra gente conseguir entrar nele e ver os peixes, ver tudo. Mas as pessoas não colaboram.
3: Na natureza não pode queimar, senão os bichinhos tudo morre.
4: Porque os animais ficam na

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1: Acabamos de ouvir um episódio do programa Parceiro Maritaca. Criação e produção geral de Mariana Pisa. A importância dos rios e das florestas para as nossas vidas é incontestável. O problema é que, apesar de quase todo mundo saber disso, ainda são poucas as pessoas que trabalham e lutam para que eles sejam preservados. O poeta Tiago de Mello foi uma dessas pessoas. E nós vamos conhecer melhor a sua história no quadro Biblioteca Rádio Animada.
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Na Biblioteca Rádio Animada de hoje, vamos conhecer o trabalho e a obra daquele que ficou conhecido como o poeta da floresta, Tiago de Melo.

0: Amadeu Thiago de Melo nasceu em Barreirinha, no Amazonas, em 1926. Ele foi poeta, tradutor, jornalista, artista gráfico e diplomata. Mudou-se para Manaus em 1931 e 10 anos depois para o Rio de Janeiro.
1: Eu sou filho de caboclos do interior do Amazonas que trabalhavam com a terra enquanto vivemos no interior da floresta. Ainda muito pequeno, meus pais se mudaram para Manaus. Eu fiz o meu curso primário e o curso ginasial na cidade de Manaus, num tempo em que Manaus ainda tinha cheiro de floresta. O homem, eu costumo dizer, que ele é a infância que teve.
0: Thiago de Melo dirigiu o Departamento Cultural da Prefeitura Municipal da cidade do Rio de Janeiro em 1958. Depois disso, assumiu posições nas embaixadas brasileiras em La Paz e em Santiago, onde conheceu Pablo Neruda, tornando-se amigo e tradutor de uma antologia do poeta chileno.
2: Eu tenho algumas causas às quais eu consagro minha vida. Uma delas é a preservação da floresta amazônica, a outra é a integração cultural da América Latina e a terceira, a construção de uma sociedade humana solidária, fraterna, justa, digna da beleza da condição humana. Eu faço minha parte com meus poemas, com meus recitais, com o que falo, com o que escrevo. Eu paguei preço de cárceres, no plural, eu paguei o preço da clandestinidade e, sobretudo, paguei o preço do exílio.
0: Perseguido pela ditadura militar no Brasil, Thiago de Melo permaneceu exilado em Santiago por 9 anos. Nesse período, publicou a Canção do Amor Armado, poesia comprometida com A Minha e a Tua, Os Estatutos do Homem e Faz Escuro Mas Eu Canto. Com este trabalho, participou de um show de mesmo nome, dirigido por Flávio Rangel, e recebeu uma versão musicada por Monsueto Menezes na voz de Nara Leão.
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0: Vem comigo, multidão, trabalhar pela alegria. Que amanhã é outro dia.
1: Tiago de Melo escreveu letras para melodias de Pixinguinha, Ari Barroso, Monsueto, Manduca e Nilson Chaves. Com seu filho Manduca, lançou o álbum Mormaço na Floresta, em 1983, que aborda a relação entre o homem e a natureza.
2: Parágrafo único. O homem confiará no homem como um menino confia em outro menino. Meu companheiro menino, perante o azul do teu dia, trago sagradas primícias de um reino que vai se erguer de claridão e alegria. É um reino que estava perto, de repente ficou longe. Não faz mal, vamos andando, porque lá é o nosso lugar. Vamos remando, menino, porque é preciso chegar.

0: Teu remo, ferindo a noite, vai construindo a manhã. Na proa do teu navio, chegaremos pelo mar. Talvez cheguemos por terra, na poeira de um caminhão. Um doce rastro varando as fomes da escuridão. Não faz mal se vais dormindo, porque teu sono é canção. Vamos andando, menino. Tu vais de estrela na mão, tu vais levando o pendão. Tu vais plantando ternuras na madrugada do chão. Meu companheiro menino, neste reino serás homem, como um homem pode ser. Mas leva contigo a infância, como uma rosa de flama ardendo no coração. Porque é da infância, menino, que o mundo tem precisão.
1: Tiago de Mello recebeu diversos prêmios, incluindo o prêmio Fundação Nacional do Livro Infantil e Juvenil pela obra Amazonas no Coração Encantado da Floresta, de 2003, um de seus trabalhos voltado para o público infanto-juvenil. Para esse público, ele também escreveu Almanac do Aluá, de 2006, e em parceria com Poliana Furtado, ABC da Floresta Amazônica, de 2008, e O Menino Irmão das Águas, de 2011. Posteriormente, ele voltou a morar em Barreirinha e depois em Manaus, onde se dedicou à poesia, às comunidades ribeirinhas e a questões ligadas à preservação ecológica da região amazônica, até a sua partida no ano de 2022.
2: Foi no Amazonas que eu descobri valores fundamentais que perduram vivos e poderosos dentro da minha vida até hoje. Eu descobri, em primeiro lugar, a magia da água, a magia da floresta. Eu descobri ali o dom da amizade. Eu descobri que a convivência humana pode ser solidária. Como também descobri, convivendo entre famílias pobres de beira do rio, descobri a injustiça social.
1: Deixamos aqui a nossa homenagem a esse grande poeta, que encantou o Brasil e o mundo com as suas palavras dedicadas à floresta e à justiça social. Vamos encerrar o Biblioteca Rádio Animada com um trecho de seu poema Cantiga Quase de Roda. Na roda do mundo, mãos dadas aos homens, lá vai o menino, rodando e cantando cantigas que façam o mundo mais manso, cantigas que façam a vida mais doce, cantigas que façam os homens mais crianças.
3: Inspiradas por esse quadro sobre Tiago de Mello, um grande defensor da floresta, vamos ouvir agora uma edição do quadro Música Brasileira para a Infância, que traz trilhas sonoras de filmes que falam sobre a Amazônia.
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3: A conscientização ambiental é essencial para preservarmos nosso planeta Terra. Essa responsabilidade deve ser abraçada por todos, e existem muitas formas de assumir essa tarefa. Uma delas é a produção cultural de músicas, livros e filmes que contam histórias sobre florestas, rios, oceanos e a fauna e flora deles. No Música Brasileira para a Infância de hoje, vamos ouvir músicas de filmes que falam sobre a Amazônia. Para começar, estamos ouvindo Ama, Ama, Amazônia, música de Simone Strobel e Marco De Vita, composta para o projeto Diário da Pilar na Amazônia. As músicas foram lançadas em 2024 e o filme veio depois, no início de 2026, adaptado do livro original escrito por Flávia Lins e Silva.

Tainá, A Origem, é um filme de aventura e fantasia lançado em 2013 que mostra como começou a trajetória da criança indígena Tainá, personagem que ficou famosa no filme de 2001 como a guardiã da selva. Ouça Tainá Jurupari, de Luiz Avelar, interpretada por Carlinhos Brown.

abordando a preservação ambiental e a valorização dos povos originários, Tainá, uma aventura na Amazônia, iniciou com seu sucesso em 2001 uma franquia com direito a duas sequências nos cinemas. A produção foi muito elogiada pela crítica por trazer ao cinema brasileiro o protagonismo feminino, indígena e infantil, impactando um grande público com a mensagem de combate ao tráfico de animais. Vamos encerrar nossa música brasileira para a infância com Cadê Catu, de Luiz Avelar.

0: ouvimos Cadê Catu, de Luiz Avelar. Confira agora nossas dicas culturais.
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0: Durante anos, a voz de Laís Macedo acompanhou a infância de milhões de brasileiros em séries, filmes e animações. Agora, a dubladora, conhecida por dar vida a personagens como Pikachu, Papagaio Polly e Lola Loud, troca os estúdios de dublagem pelas páginas de A Camaleoa Lune. Nesse livro, com versão também em audiobook, a artista narra uma história que dialoga com um tema cada vez mais presente: a busca pela própria identidade.
2: Oi, pessoal, aqui é a Laís Macedo, eu sou dubladora. Talvez você já tenha ouvido minha voz por aí em algum filme, série, desenho, dorama, anime. Hoje eu queria contar para vocês uma super novidade, que é: eu escrevi um livro. Esse livro se chama A Camaleoa Lune e é a história de uma camaleoa que sempre mudava de cor para tentar se encaixar. Ela andava de um lado para o outro, buscando amizades, buscando ser aceita, e a cada novo lugar que ela ia, ela mudava de cor. Mas ela encontrou com um amigo chamado Theo, e ele disse para ela que ela precisava conhecer um lugar especial. Nesse lugar, ela descobriria quem ela é de verdade. É um livro muito importante para que a gente consiga descobrir que a gente não precisa da aprovação dos outros para saber que a gente tem valor. Eu quero convidar você também a ler essa história e a descobrir na fonte da verdade o seu verdadeiro valor. O meu livro também acompanha um audiobook. O audiobook é o livro todo lido e narrado. Então eu vou ler um trechinho do livro aqui para vocês agora. Na vila de Água Viva, os animais sabem falar e amam sonhar. Ali mora uma camaleoa chamada Lune. Ela é conhecida por suas mil cores e seus muitos disfarces. Ela tem tudo para se achar incrível, mas só consegue pensar:
3: queria mesmo era ser invisível.
2: Com calma, Theo disse:
4: Lune, por que você fica se escondendo atrás de cores que não são suas?
2: Theo olhou fundo nos olhos de Lune e convidou-o com ternura.
4: Preciso te mostrar um lugar. Venha comigo à fonte da verdade. Tenho certeza de que lá você verá suas verdadeiras cores.
2: E esse foi um trechinho narrado de A Camaleoa Lune. Eu convido você a conhecer essa história. Um beijo, tchau, tchau.
0: Após grande sucesso em sua estreia em São Paulo, Festa no Arraial, o musical, chega ao Rio de Janeiro para curta temporada no Teatro Clara Nunes, no Shopping da Gávea. Com direção de Teresa Falcão, que assina o texto com Mariana Mesquita, a peça é livremente inspirada em Sonho de uma Noite de Verão, de William Shakespeare, e transporta para o universo das festas juninas uma trama envolvente sobre desejos, escolhas e os caminhos inesperados do amor. Vibrante, emocionante e divertido, mistura romance, comédia e fantasia para celebrar a cultura brasileira em uma experiência única para toda a família. Festa no Arraial, o musical, fica em cartaz no Teatro Clara Nunes até o dia 27 de setembro, com sessões às sextas-feiras, às 8 da noite, sábados às 5h30 e domingos às 4 da tarde. Os ingressos têm preços a partir de R$ 25,00 a meia entrada. A Amazônia é de grande importância para o Brasil e para o mundo. A sua biodiversidade é gigantesca e contribui para o equilíbrio ambiental do planeta. Ao abrigar milhares de espécies de plantas e animais, volumosos rios e armazenar carbono de maneira significativa, a Amazônia deve estar na agenda de todos quando pensamos em preservação. É principalmente responsabilidade dos governos criar leis de proteção e fiscalizar o cumprimento delas. Mas cada um do seu jeito pode fazer sua parte, seja se informando, compartilhando conhecimento ou mesmo apoiando quem já se dedica a essa luta ambiental. assim, encerramos a nossa Rádio Animada. 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Esse episódio teve roteiro e produção de Brisa Evangelista, coordenação e apresentação de Adriana Ribeiro, programação de Márcia Letícia e sonoplastia de Silas Mendes. Se quiser mandar uma sugestão, uma crítica, um pedido musical, envie sua mensagem para a gente, 21 997100537. Escreva também para ouvidoria@ebc.com.br. A sua opinião é muito importante para nós. Até o próximo programa.
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8: Oi, Theo, querido. Que bom que você chegou. Como é que foi o jogo do campeonato de rua? Me conta.
9: Tilhão, eu tô muito...

0: isso, né?
1: E faz?
0: Faz, claro. Porque quando a gente mistura as duas coisas, acaba desistindo justamente daquilo que a gente gosta. O problema não foi o futebol. Foi sentir que quem deveria cuidar das regras não cuidou.
1: É isso! O juiz estava lá justamente para garantir que o jogo fosse justo. Se ele não faz isso, parece que vale qualquer coisa.
0: E você sabe por que isso machuca tanto?
1: Não sei. É porque a gente perde?
0: Bom, também, claro. Mas acho que tem outra coisa. Quando a gente é pequeno, a gente espera que os adultos nos protejam quando alguma coisa sai do lugar. No jogo acontece alguma coisa parecida. A gente espera que o juiz cuide das regras. Quando ele falha, dá uma sensação estranha, como se ninguém estivesse protegendo o jogo.
1: É exatamente isso. Parece que a gente fica sozinho.
0: Esse sentimento, Theo, tem nome: desamparo. É quando a gente sente que quem deveria colocar limites não conseguiu fazer isso.
1: É, tio Leon, dá uma sensação horrível. Parece que não adianta fazer a coisa certa.
0: E isso não acontece só no futebol. Às vezes, a gente abre o jornal ou a gente liga a televisão e a gente vê notícia de corrupção, violência, abuso de poder. Aí a gente fica com vontade de perguntar: será que as regras só existem no papel? Será que existem regras que só servem para uns e para outros não?
1: Eu penso isso um monte de vezes.
0: Pois é, Théo, mas deixa eu te fazer outra pergunta. Imagina um campeonato em que não existisse juiz nenhum.
1: Tilhão, aí ia virar uma bagunça.
0: Imagina agora se não existissem regras nenhumas.
1: Aí ia ser complicado. Ia ganhar quem fosse mais forte, tipo a lei da selva.
0: Exatamente. É por isso que existem as leis, as regras. O ser humano não nasce sabendo respeitar o outro. Todos nós sentimos raiva, inveja, vontade de ganhar, de levar vantagem, de responder na mesma moeda. As leis, as regras existem para colocar limites nesses impulsos.
1: Então elas protegem as pessoas?
0: Sim, protegem as pessoas, mas protegem também cada um de nós mesmos. Quantas coisas a gente não faz quando a gente está com muita raiva e depois se arrepende? Os limites também servem para impedir que um impulso de alguns segundos estrague, sei lá, uma amizade, uma família, às vezes um jogo, ou sei lá, até mesmo uma sociedade inteira.
1: Nossa, Tirão, eu nunca tinha pensado nisso.
0: A liberdade é muito importante, Théo, mas ela só existe de verdade quando encontra limites que também protegem a liberdade do outro.
1: Mas, Tirão, e quando as leis falham? Ou quando, sei lá, quem devia fazer cumprir as regras não faz isso? O que que a gente pode fazer?
0: Théo, a gente tem duas escolhas. Uma é desistir. A outra é procurar um jeito de fortalecer aquilo que falhou. Sozinho, claro, é mais difícil. Mas quando encontramos outras pessoas, conversamos, registramos o que aconteceu e buscamos quem tem responsabilidade para agir, alguma coisa pode sim começar a mudar.
1: Então, já sei. Eu posso conversar com o pessoal do meu time e até com alguns jogadores do outro. Talvez eles também tenham achado o jogo injusto. Depois, a gente pode falar com o nosso treinador para que no próximo jogo do campeonato o juiz seja mais justo.
0: Acho uma excelente ideia, Théo. Você não controla o que o juiz fez, mas pode escolher o que fazer com aquilo que aconteceu.
1: Quer saber? Eu acho que não vou mais abandonar o futebol. Eu quero é ajudar a melhorar o jogo.
0: Gostei de ouvir isso, sabia? Olha, toda vez que a gente está diante de uma injustiça, a gente pode tentar fazer uma pergunta para nós mesmos: vou desistir ou vou procurar uma solução, um novo caminho? Hoje, você já começou a responder.
1: Valeu, Tilhão. Vou te chamar pro próximo jogo, hein?
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1: O conteúdo que você vai ouvir agora é uma produção da Rádio Unesp FM, da Universidade Estadual Paulista. O programa infanto-juvenil Unespinha foi selecionado pelo edital de chamada pública lançado pela Empresa Brasil de Comunicação em março de 2026, com o objetivo de ampliar a diversidade da programação das emissoras públicas, fortalecer a integração entre as rádios parceiras da Rede Nacional de Comunicação Pública e incentivar a produção regional de conteúdos de interesse público. Com formato didático, pedagógico e jornalístico para o público infantil, o Unespinha se propõe a divulgar o conhecimento e ciências, dicas de livros, entrevistas, curiosidades, contos e música. O Unespinha é produzido e apresentado pela jornalista Silene Barros. Vamos ouvir?
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3: Olá, amiguinhos! Começa agora a Unespinha, o programa da criança. E hoje tem dica de livro, curiosidades sobre o dia 7 de setembro. Muita música e diversão. E para começar, vamos ouvir João e Cristina Colares e crianças cantando O Grito do Ipiranga.

Nespinha, o programa da criança. Você sabe o que aconteceu no dia 7 de setembro de 1822, dia da independência do Brasil? Então, vamos tentar resumir. Durante um bom tempo, Dom Pedro seguiu ordens da corte portuguesa, mas acabou percebendo que as leis vindas de Portugal pretendiam transformar o Brasil novamente em uma simples colônia. Os políticos portugueses exigiram que Dom Pedro voltasse imediatamente para Portugal. A coroa portuguesa tinha a intenção de recolonizar o Brasil e, caso isso viesse a acontecer, o pacto colonial seria retomado, ou seja, Portugal teria novamente total dominação sobre a economia brasileira. No Brasil, os defensores da independência iniciaram uma campanha pedindo que o príncipe regente permanecesse em nossa terra. No dia 9 de janeiro de 1822, Dom Pedro recebeu um abaixo-assinado pedindo-lhe que ficasse. Ele atendeu ao desejo do povo, declarando: como é para o bem de todos e felicidade geral da nação, diga ao povo que fico. Dom Pedro permaneceu no Brasil e esse dia passou para a nossa história como o Dia do Fico. Os brasileiros continuaram em campanha política para que o Brasil se tornasse independente de Portugal. No dia 7 de setembro de 1822, Dom Pedro fez uma declaração oficial de independência, afirmando assim seu acordo com os brasileiros. Nos meses seguintes, os brasileiros venceram facilmente o ataque das tropas portuguesas com o apoio inglês. Em pouco tempo, vários países da América, que já haviam se libertado do domínio europeu, apoiaram oficialmente nossa independência. Dom Pedro tornou-se o primeiro imperador do Brasil com o título de Dom Pedro I, e o Brasil passou a ser uma monarquia, uma forma de governo em que os poderes são exercidos pelo imperador ou rei. E o resto da história a gente já sabe. E quem volta para cantar pra gente é a Cristina Colares e Crianças. Brasil, preservação. E na sequência, Kit Driemeier cantando Vem Brincar na Rua. Música.

Sininho. Você está nas ondas do Unespinha, o programa da criança. Estamos falando sobre o feriado de 7 de setembro. Você sabia? 7 de setembro marca o momento em que o Brasil deixou de fazer parte do Reino Unido de Portugal e passou a construir sua própria história. Antes de 7 de setembro de 1822, em várias regiões do Brasil, muitos grupos já se revoltavam contra o domínio de Portugal. Diversos movimentos surgiram, como a Inconfidência Mineira, em 1789, a Conjuração do Rio de Janeiro, em 1794, a Conspiração dos Suassunas, em Pernambuco, em 1801, e a Revolução Pernambucana, em 1817, e já já, outras curiosidades. Vamos ouvir agora Gilberto Gil com Sítio do Pica-Pau Amarelo e Paulinho Mosque Crianças e a música Marinheiro Só.

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Tinha o programa da criança. Você sabia? Na época da Inconfidência, a maioria das mulheres não ia à escola e poucas podiam ter aulas de francês, matemática, geografia e religião em casa. Elas aprendiam a recitar poesias e tocar piano para se apresentar em festas. O resto do tempo passavam bordando e costurando. É, mas de lá pra cá, quanta coisa mudou, não é mesmo? Já tem dica de livro com a Isadora. Antes vamos ouvir Sandra Pérez e Paulo Tati cantando Bichinho. E na sequência, Lucinha Lins com Narizinho.

0: Este é o Nesquinha, o programa da criança. Tá chegando a Isadora com dica de livro.
1: Olá, amiguinho, tudo bem com você? Que tal mais uma dica de livro? Uma das jornalistas mais conhecidas e respeitadas do país, Miriam Leitão, segue exercitando sua faceta como contadora de histórias para crianças. Em O Estranho Caso do Sono Perdido, seu quarto livro infantil pela Rocco, ela narra a aventura de uma menina e sua avó pelo mundo dos sonos, com um texto bem humorado e cheio de imaginação, ilustrado por Fran Junqueira. Esqueça tudo o que você já ouviu falar sobre histórias para dormir e principalmente as vovozinhas dos tradicionais contos infantis. A avó da personagem principal dessa história é muito animada, moderna, visita a neta quase sempre, entre uma viagem e outra. Na última visita, a vovó estava com um enorme problema, seu sono tinha desaparecido. Disposta a ajudar a avó a encontrar o seu sono, a menina convida a avó para embarcar numa viagem pelo mundo dos sonos, que deve ficar em algum lugar dentro da imaginação. Mas assim como a capacidade de dormir, a avó perdeu sua imaginação faz tempo. Resta a ela e aos leitores dar as mãos à neta e se deixar levar. Será que vai dar certo? Leia O Estranho Caso do Sono Perdido, de Miriam Leitão. Ilustração, Fran Junqueira. Editora Rocco. Beijinhos, até semana que vem!
0: É isso aí, Isadora. Até a semana que vem. Vamos ouvir o pessoal da Palavra Cantada com a música Criança Não Trabalha e Angélica com Terra do Nunca.
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0: 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Já falamos aqui sobre a baixa umidade do ar, como lidar com o tempo seco. Mas é sempre bom lembrar, não é mesmo? Os cuidados que devem ser tomados para manter a qualidade de vida. Em termos gerais, quanto mais baixa, mais desconfortos vão surgindo e as recomendações ficam mais rígidas para manter o nível de hidratação da população. A ciência aponta uma hipótese de que a umidade do ar vem diminuindo cada vez mais. A quantidade de vapor no ar depende de variáveis como chuva e equilíbrio da temperatura da região. O aquecimento global acaba afetando essa equação. Por isso, os efeitos da baixa umidade tendem a se tornar mais agressivos. A maior parte de água vaporizada presente na atmosfera, ou seja, no ar que respiramos, se origina da evaporação dos mares, que flui ao redor do globo e de acordo com cada região. Porém, a superfície da Terra tem se aquecido mais rapidamente do que os oceanos. Isso faz com que os mares não consigam evaporar água o suficiente, acompanhando a temperatura da Terra. Esse processo demonstra que a umidade relativa do ar diminui ao longo dos anos e há um potencial de diminuir ainda mais. Para prevenir os efeitos da seca no organismo, é necessário criar ambientes mais úmidos, com a ajuda de toalhas molhadas, umidificadores e manter a hidratação, especialmente em idosos e bebês que também sofrem com o clima. Precisamos manter o corpo hidratado. A ingestão de pelo menos 2 litros de água e uma alimentação baseada em frutas, vegetais e legumes, que também são formados por líquidos. Além de evitar fazer práticas físicas durante os períodos de sol das 11 da manhã às 3 da tarde, que podem potencializar o processo de desidratação. E lembre-se, lavar o nariz com o soro fisiológico e hidratantes labiais também são alternativas para diminuir o impacto da irritação da pele do nariz e garganta. É isso aí. E no próximo bloco tem poeminha com o Tio Evil. Antes vamos ouvir Mundo Bita e Emicida. O amor é tudo de bom. E Carlinhos Brown cantando Pererê Peralta.
1: Eu acho que a coisa mais maravilhosa do sentimento é que ele não precisa de tradução. A emoção, ela não precisa de tradução.
2: Emicida,
1: entendeu?
3: Entendi.

0: Quem aí gosta de poesia? O tio Evil tá chegando com um poeminha bem legal.
1: Do livro Receitas de Olhar, de Roseana Murray. Receita de abrir o coração. A chave é pequena, de ouro e coragem. O coração é labirinto, viagem. Muralha, abismo, trapézio. Porta aberta para o outro. Gaveta aberta para a vida. Receita contra a dor de amor. Chore um mar inteirinho, com todos os seus barcos à vela. Chore o céu e suas estrelas, os seus mistérios, o seu silêncio. Chore um equilibrista caminhando sobre a face de um poema. Chore o sol e a lua, a chuva e o vento. Para que uma nova semente entre pela janela adentro. Receita de viajar no tempo. Andar para trás, para trás, para trás. Dar a mão para a mãe, para a avó, bisavó. Feche os olhos, abra os olhos. Feche e abra a porta da roda da morte e da vida. Essa é a dança ciranda do tempo. Entre na água, no meio do vento. E semeie futuro em terra azul.
0: Valeu, tio Evil. Até a semana que vem. Vamos ouvir agora Adriana Partipim e Crianças cantando Alface. E na sequência, Filó Machado e Nazaré com...

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Unespinha, o programa da criança. Seguimos com música. Fiquem agora com Marcelo Preto, Zélia Duncan e Bel Colares. E a música Olha o Ninho. E depois tem Tatiana Parra com Mala Maleta.

0: Vamos ficando por aqui. Fontes pesquisadas, sites sobre datas comemorativas e uol.com.br. Participação de Isadora e Evaldo Barros. Estúdio de gravação, Paulo Pipa. Produção e apresentação, Silene Barros. Um ótimo final de semana, com muita brincadeira e diversão. Um beijão bem grande e tchau.
1: Beijinhos, tchau, tchau. Tchau, galerinha, e até domingo que vem.
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6: 10 horas.
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7: Muito bom dia. Aqui no Manhã MEC tem Eline e Tony Costa.

0: da Nara Limeira e do Naldinho. Começamos com Eline e Tony Costa, Amiga Luz, a música do Tony Costa.
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0: Diogo Nogueira e Maria Rita.

0: Almir Neto e Zeca Pagodinho, Feijoada Completa, a música do Chico Buarque, Luciana Mello e Martinália, Coração de Malandro, de Gracia do Salgueiro e Martinho da Vila. Começamos com o Diogo Nogueira e a Maria Rita, do Djavan, Beiral.
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0: Agora tem Elisa Queiroz e João Pinheiro.

0: Pascoal. Elis Regina.
1: Elis Regina, o paneguinho de Gianfrancesco Guarnieri e Edu Lobo. Gonzaguinha, feliz de Gonzaguinha. E começamos com Elisa Queiroz e João Pinheiro, Antes de Dormir, a música da Elisa Queiroz e do João Pinheiro.
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1: Agora tem João Penca e seus miquinhos amestrados.

0: Biquíni Cavadão, Chove-Chuva, de Jorge Benjor, também teve Que de Abelha, do Leone e da Paula Toller, os outros. E começamos com João Penca e seus Miquinhos Amestrados, Lágrimas de Crocodilo, do Carlos Barmack e do Leandro.
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0: E agora no Manhã Mac tem Caetano e Maria Gadu.
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0: Cássia Eller, Gatas Extraordinárias do Caetano, também teve o próprio Caetano com a Maria Gadu, Menino do Rio, a canção do Caetano Veloso.
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3: Você sabia que a Biblioteca Nacional é a maior da América Latina? O acervo, que inclui raridades, abriga desde livros raros e manuscritos antigos até mapas detalhados e periódicos históricos. É um importante centro de preservação cultural no Brasil. Lá, além de poder ler um livro de diferentes épocas e lugares, você pode desfrutar de exposições temporárias e visitas guiadas. Um verdadeiro tesouro situado na Avenida Rio Branco, no centro. 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
1: Você conhece o Cristo Redentor? Localizado no Parque Nacional da Tijuca, é uma das sete maravilhas do mundo moderno. De braços abertos, a estátua do Cristo no topo do Morro do Corcovado oferece uma linda vista panorâmica da cidade maravilhosa. Visitar o Cristo Redentor é uma experiência única e inesquecível. 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
10: E agora tem Rita Lee aqui na MEC AM.

0: Casuarina e Marina Iris, Cataclisma de Sebastião Vitorino e Valquir, Jorge Benjor, Para Ouvir no Rádio, do Jorge Benjor, e a Rita Lee, dali e do Luiz Sérgio Carlini, Lá Vou Eu.
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0: Agora, aqui na MEC AM, tem Sérgio Mendes com a participação de Gracinha Leporassi.

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0: Emanuele Araújo, Minha História de Chechel e Luizinho SP, Edson Cordeiro, do Edson, Camisa de Listra, e também Sérgio Mendes e Gracinha Leporassi, Catavento e Girassol, de Aldir Blanc e do Ginga.
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0: E agora tem Barão Vermelho e Cazuza.

0: agora vai.
1: Eu sou poeta lá do morro.
0: É!

0: Valeu, Zeca.
1: Luiz Melodia e Zeca Pagodinho, Poeta do Morro, de Luiz Carlos, Luiz Melodia e Ruizinho, Bruna Limonda, Para de Me Curtir e Me Ama, de Amanda Coronha, Bruna Limonda, Rafael Acerbi e Paulo Neto, e também do André Aoni. Para um Vermelho e Cazuza, Eu Queria Ter Uma Bomba, de Cazuza, Jorge Israel e Nilo Romero.
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1: Mayra Andrade, agora na MEC AM.

0: Isabela Taviani, da Isabela, repito, Oswaldo Montenegro, Velhos Amigos, a música do Oswaldo, e Maira Andrade, Terra da Saudade, a música da Luísa Sobral.
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0: Paulinho da Viola, agora aqui no Manhã MEC.

0: Emílio Santiago batendo à porta de João Nogueira e Paulo César Pinheiro, antes Alcione, Insensato Coração e Conselho. As músicas são do Adilson Bispo, Assir Marques, Roberto, Maurício Lins e Chiquinho.
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12: 12 horas.
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13: Olá, ouvinte Arte Clube. Começa agora aquele momento do seu dia em que a gente conversa sobre arte e cultura e ouve boa música. E hoje a gente bate um papo com o ator Caio Blá, que está em cartaz no Rio com o espetáculo Subversão Kafka, que une três contos do autor e que refletem sobre as angústias dos artistas e os conceitos de arte.
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13: Nos lançamentos musicais do Arte Clube, a gente curte as músicas que acabam de chegar na nossa programação e as plataformas digitais. Em Tudo Que Eu Tenho, Tereza Cristina apresenta pela primeira vez um álbum composto apenas por canções autorais e inéditas. Produzido por Pretinho da Serrinha, o trabalho reúne parcerias com nomes como Marisa Monte, Xande de Pilares e Moacir Luz, refletindo as transformações pessoais, espirituais e políticas vividas pela artista ao longo dos anos. A faixa título, que dá nome ao disco, sintetiza esse momento ao abordar questões sociais e existenciais inspiradas pelas preocupações da Tereza com os rumos do Brasil. E a cantora e compositora Juliane Gamboa lançou uma nova versão de Coragem Mulher, clássico de Ivan Lins e Vitor Martins, criado em 1980. O single traz um dueto inédito entre a Juliane e o próprio Ivan Lins, renovando a homenagem à personagem que inspirou a canção. A música foi concebida como uma homenagem a Marli Pereira dos Santos, conhecida como Marli Coragem, que enfrentou a polícia militar depois de denunciar 12 agentes pelo assassinato do seu irmão, o Paulo Pereira Soares. Anos mais tarde, em 93, o filho da Marli também foi morto pela polícia. Vamos curtir então Tereza Cristina e Juliane Gamboa.

0: Ouvimos aí Juliane Gamboa e Ivan Lins, Coragem Mulher. Antes, Tereza Cristina, Tudo Que Eu Tenho. Daqui a pouquinho tem mais lançamentos no Arte Clube.
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0: Caio Blá e Pedro Henrique Miller estrelam o espetáculo Subversão Kafka, em cartaz no Rio. A peça, dirigida por Caio Blá e com roteiro do Rogério Blá, adapta três dos contos de Franz Kafka, três dos últimos: Primeira Dor, O Artista da Fome e Josefina, a Cantora dos Ratos. Em um espetáculo que confronta a dedicação obsessiva à arte com o talento que beira a fraude. Em cena, os atores encenam a última apresentação de um teatro em ruínas, desconstruindo Kafka com humor e ousadia. A trilha sonora ao vivo é assinada pelo pianista Fernando Moura. Segundo Rogério Blá, o texto nasceu de uma pesquisa profunda sobre a vida e a obra do autor tcheco, buscando uma tradução cênica autêntica para os seus conceitos mais intrigantes. O Caio Blá bate um papo com a gente e conta que o texto reflete sobre a condição do artista no mundo contemporâneo.
2: O Kafka, como escritor, ele era cheio de dúvidas, ele era muito controverso, ele mesmo pediu para queimar tudo que ele tinha escrito. Ele achava que aquilo nem devia ser publicado, né? Ele tinha dúvidas a respeito do valor da sua própria arte. E os retratos dos artistas que ele faz na nossa peça são autorretratos. São artistas angustiados, em crise, excêntricos, com medo de serem esquecidos, né? E ele propõe também essa questão de o que é a arte, né? Por que que os humanos precisam tanto da arte, seja ela qual for, por que é tão importante essa reunião, esse ritual coletivo, escolher algo que é belo, que quem diz que algo é belo, que algo é arte e outra coisa não é. Então, de alguma maneira, o Kafka antecipa um pouco a discussão da arte moderna, quando ele propõe que a arte é abstrata, é uma escolha da sociedade.
0: E o Caio Blá conta como a subversão está presente no espetáculo ao revisitar a obra de Kafka.
2: Desde o início, eu sempre me achei que eu estava invadindo a obra do Kafka, já que ele não queria que fosse publicado, né? Então, a subversão é no sentido de que nós estamos brincando e dialogando 100 anos depois com um escritor que não estava disponível, que não queria que isso fosse publicado. Tanto que a nossa última subversão final é colocar o Kafka em cena, proibindo a peça e mandando o público embora para casa, dizendo que essa peça ele não autoriza.

0: O espetáculo Subversão Kafka conta com trilha sonora ao vivo do pianista, arranjador e compositor de música original de diversas obras no teatro e no audiovisual, o Fernando Moura. E o Caio Blá conta como é esse diálogo com a música e com a plateia.
1: O espetáculo tem música ao vivo desse terceiro personagem, que é o maestro Fernando Moura. Então ele toca assistindo a cena, ele criou, ele compôs toda a trilha durante os ensaios, assistindo os atores. Então ele respira junto com a gente, ele toca junto com a gente, ele faz as viradas junto com a cena. É uma música que é um terceiro elemento da cena. O Fernando Moura é um personagem hilário, que é o Gumercindo. E o Rogério Blatt foi muito inteligente em fazer uma adaptação em que os personagens conversam o tempo inteiro com a plateia, se relacionam o tempo inteiro com a plateia, para as pessoas se sentirem sempre incluídas no espetáculo.
0: A temporada de Subversão Kafka vai de 14 de agosto até 27 de setembro no Teatro Prio, no Jockey Club, com sessões sextas e sábados às 8 da noite e domingos às 7. E o Caio Blá reforça o convite para você.
1: Você que está ouvindo o Arte Clube, aqui é Caio Blatt, eu e o Pedro Henrique Miller estamos com o espetáculo Subversão Kafka, no Teatro Prio, ali no Jockey do Rio de Janeiro. Sextas, sábados e domingos, até o final de setembro. Vem, últimas semanas, esperamos vocês.
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0: Os lançamentos da MPB você ouve primeiro aqui no Arte Clube. O trio Mana Flor e a cantora Manhana lançam uma releitura de Drão, um clássico de Gilberto Gil. A gravação nasceu como uma homenagem à Preta Gil. Com arranjo vocal para quatro vozes, a formação tradicional de sanfona, zabumba e triângulo, a versão preserva a essência da composição escrita por Gil para Sandra Gadelha, mãe da Preta, ao mesmo tempo em que imprime a identidade musical do Mana Flor e da Manhana. E o cantor Luiz Carlos Sá, da dupla Sá e Guarabira, transforma uma troca de mensagens com Chico César em música. A canção Ávida Dádiva nasceu após o artista agradecer a uma felicitação de aniversário, enviando uma poesia que inspirou imediatamente a criação da melodia. Gravada posteriormente para o álbum, a faixa celebra a parceria e a amizade entre os dois artistas, em um encontro que abre caminho para futuras parcerias e colaborações.

0: Ouvimos aí Luiz Carlos Sá e Chico César, Ávida Dádiva, e antes trio Mana Flor e Manhana Drão, nos lançamentos musicais do Arte Clube. E o espetáculo Hamlet 16x8 faz nova temporada no Teatro Municipal Domingos de Oliveira, no Planetário da Gávea. A peça integra a Mostra Ocupa Boal, um projeto dedicado à trajetória multifacetada do teatrólogo Augusto Boal e que também apresenta uma exposição com cartazes, fotografias e registros históricos de montagens dirigidas por Boal no Brasil e no exterior. A direção é de Marco Antônio Rodrigues e o ator Rogério Bandeira faz o convite.
1: Olá, olá, ouvintes do programa Arte Clube da Rádio MEC. Aqui é o ator Rogério Bandeira, do espetáculo Hamlet 16x8, que está em cartaz no Teatro Domingos de Oliveira, no Planetário. Nosso espetáculo foi inspirado na autobiografia de Augusto Boal, Hamlet e o Filho do Padeiro. Eu entendo que, entre tantas abordagens, o espetáculo seja principalmente uma ode, uma homenagem à potência e à importância do processo coletivo, através da travessia desse que foi um dos nossos principais dramaturgos, ensaístas, diretores e pedagogos, né? O Augusto Boal. Principalmente quando ele tem essa experiência iniciática no Teatro de Arena, a partir da década de 60, em São Paulo. Nossa temporada vai até o dia 27 de setembro, com apresentações de sexta a domingo, sexta e sábado, às 7 horas, e domingo, às 8. Venham para esse lindo encontro, tá bom? Esperamos vocês.
0: E esse foi o nosso Arte Clube de hoje, com apresentação e edição Jansen Campos, produção do David Isidoro, trabalhos técnicos do Zé Roberto Rocha. 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
1: Ela era uma moça tímida, quase não falava. Andava com os olhos baixos, como se procurasse alguma coisa nas pedras do calçamento. Foi assim que entrou no prédio naquele dia. Subiu os dois lances de escada, enfiou a chave na porta e se trancou no quarto, sempre quieta. Mas lá dentro, olhou-se no espelho.

0: cabelo e então se transformou. Soltando os cabelos, jogou para trás a cabeça numa gargalhada silenciosa que foi aos poucos tomando todo o seu corpo com a força de um amante desesperado. Na mão trazia uma rosa vermelha que apanhara na encruzilhada. Era carnaval.
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2: 12 horas e 30 minutos.
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3: Está no ar Conversa com o Autor. Um Conversa com o Autor especial gravado na Flip 2026 em Paraty. E hoje nós recebemos Betânia Pires Amaro.
4: Olá, Kátia, ouvintes da Rádio MEC. É um prazer estar aqui para falar de literatura nesse evento tão lindo que é a Flip. Vamos lá.
3: E a gente também tem a maior honra de receber você aqui. Eu sou Kátia Navarro e o Conversa com o Autor está começando. Betânia Pires Amaro é um dos nomes de destaque da literatura brasileira contemporânea. Nascida em Recife, criada na Bahia, radicada em São Paulo, a escritora e advogada ganhou projeção nacional com o livro de contos O Ninho, que venceu os prêmios Sesc de Literatura, APCA e Jabuti. Em sua obra, ela aborda temas como memória, família, pertencimento, identidade e o seu livro mais recente, seu primeiro romance, Ressalga. E eu vou abrir exatamente com esse romance, que é o mais novo, Ressalga, em que você traz a história de três gerações de mulheres e que cativa logo no início, porque a gente volta no tempo e a gente vive um pouco a memória dessas mulheres e como isso nos traz também a própria memória da gente. Seja bem-vinda, Betânia, para falar desse livro maravilhoso.
4: Obrigada, Kati. Enfim, para tratar de memória, né, que é algo que é muito caro para mim, eu já venho trabalhando com isso desde o Ninho e nesse romance em especial foi algo em que eu pude me aprofundar realmente, mesmo porque a construção da memória e a fabulação em torno das histórias que se operavam ali, né, naqueles anos de ouro da boemia, né, anos muito ricos culturalmente também para o nosso país, para o estado da Bahia, tudo caminhou muito junto, né, para chegar nesse livro.
3: Eu queria que você contasse para a gente como é que você teve a ideia, não é, de fazer esse livro.
4: Então, morando em Salvador, né, eu passava ali pela Ladeira da Montanha, que é uma das ladeiras que liga a Cidade Alta à Cidade Baixa, então está muito perto ali do centro histórico, e também do comércio, onde tem muitos museus, tribunais, a própria marina, né? Então, ambas as regiões são ligadas por, enfim, algumas vias, uma delas é a Ladeira da Montanha, que, por sua vez, é uma via, assim, fantasmagórica. Parece mesmo uma rua em que você se sente num cenário de realismo mágico, você se sente em Macondo, você se sente meio que num lugar perdido no tempo, né? Então, aqueles prédios todos meio abandonados, meio arruinados, enegrecidos, incendiados. E sabendo, né, como morando na cidade, sabendo que aquilo ali já havia sido realmente um espaço de grandes encontros, né? Famosos, famosas áreas de boemia que se operavam ali, né? Muitos artistas, políticos, intelectuais se circulavam por ali, né, se reuniam ali, então a cidade vibrava muito naquele centro histórico, e fazer esse comparativo me fazia questionar, né, como chegamos até aqui, né, o que, que aconteceu, qual a história desse lugar, né, qual a história das mulheres que trabalhavam aqui, que foi algo que eu também, né, enfim, tive muito interesse, fui bastante atrás, e encontrava só ali pelos cantos das biografias masculinas, encontrava só nas entrelinhas de entrevistas com homens, né? Onde estavam a história dessas mulheres? Cadê a voz delas, né? Então, foi partindo daí que esse romance nasceu.
3: Quem eram essas mulheres, então?
4: A Ladeira da Montanha foi uma famosa zona de meretrício, de prostituição, nos anos 50, 60, 70, foi o auge, né? Esse período aí compreendeu o auge, o auge da prostituição no Centro Histórico de Salvador, e também era um local, né? Então, naquela época, esses cabarés e bares, e enfim, todo o conjunto ali de estabelecimentos, né, que operavam durante a noite, eles também detinham um determinado papel cultural e um papel político mesmo na região, né? Então eram ali realmente em que esses encontros aconteciam, encontros de artistas, músicas eram escritas, né? Havia muitos coronéis que frequentavam essa região aí nos anos 50, né? Posteriormente, mesmo com a ditadura, aquilo passou a funcionar, né, sob uma repressão muito violenta. Então havia um conjunto imenso de violências contra essas mulheres que acabaram, exato, desenvolvendo, né, estratégias mesmo de sobrevivência para lidar com a violência de seu tempo e que também, ao mesmo tempo, né, se tornaram o coração daquele lugar, né? E a gente não encontrava nada sobre isso, né? Na historiografia oficial, quando eu fui procurar, elas estavam ali justamente pelos cantos, né? Num período em que a mulher, justamente, né, ser mulher no Brasil, que é algo que me interessa muito enquanto escritora, né? Ser mulher no Brasil hoje, o que é ser mulher hoje, o que era ser mulher no Brasil em 1950, em 1960. Então, essa mulher, na hora que ela ocupava esses espaços marginalizados, ela era completamente despida de humanidade, praticamente, de dignidade, ela era completamente colocada à mercê, né, de uma série de abusos e violências, realmente. Mas, ao mesmo tempo, também dentro de espaços considerados institucionais, né, como o casamento, a família, essas violências também se perpetravam ali, né? Então, eu quis trazer um pouco essa provocação para o leitor, né? Será que estamos seguras dentro das nossas casas, que é onde dizem, muitos dizem que é onde deveríamos estar, mas ali estamos mesmo seguras, né? Acho que a pandemia trouxe também esse contraponto, né? De que a casa nem sempre é o lugar mais seguro para as mulheres. Então, eu quis fazer justamente trazer essas mulheres para frente dessas histórias, essas esposas, essas que antes justamente apareciam ali como personagens superficiais, né? A esposa, a amante, a puta, né? Cadê essa esposa? Cadê essa amante? Cadê essa puta? Vamos trazê-las para o centro dessa narrativa. Era uma narrativa que caminhava muito junto com a história do Brasil. Então, eu acabei costurando as duas coisas juntas, né? E aí, enfim, temos aí todos os acontecimentos do livro.
3: Bom, a gente não pode contar, não é, a história do livro, mas a gente pode falar de algumas personagens queridas. E eu vou falar primeiro da Janaína. Vamos falar dela? Sim. A Janaína, ela tem uma ingenuidade natural, da vida dela, do nascimento dela. E, ao mesmo tempo, você parece que você vai junto com ela nesse crescimento, acreditando nos sonhos que ela tem. E ela é a avó, não é? Aquela que começa essa linhagem que você traz para a gente no livro. O que torna isso mais bonito ainda. Você sabe, Betânia, que às vezes a gente esquece que as nossas avós um dia já foram meninas, crianças, conheceram pessoas, namoraram, casaram ou não, enfim, mas elas tiveram uma juventude. E o seu livro, ele abre mostrando isso de uma forma tão clara. A vida, ela tem um tempo. E você traz isso de cara na sua primeira personagem. Queria que você abordasse isso.
4: Na hora, justamente, Kate, que eu, né, quis entender um pouco como essas mulheres chegavam à montanha, né? Eu trabalho muito, de forma geral, com famílias, relações entre mulheres da mesma família. Isso, para mim, é algo muito rico em termos de o que eu posso trabalhar na minha literatura, né? Porque as relações entre mulheres, muitas vezes, elas passam um pouco à margem, né? Quando se fala de violências, quando se fala de padrões tóxicos, comportamentos realmente meio abusivos, que são, na verdade, mascarados. Então, entre mulheres, há muitos comportamentos mascarados que passam como um cuidado, que passam como uma forma de ensinar a ser mulher no mundo, onde você deve caber, como você deve se comportar, o que você deve vestir, quanto você deve pesar. Tudo isso acaba passando como um cuidado, né? Como amor. Então, todas essas violências que se passam desta

0: forma, elas vão sendo reproduzidas geração a geração. Então, para mim, foi importante recuperar essa história familiar das personagens, começando justamente pela Janaína, né, mostrando a infância dessa Janaína, a própria relação com ela que ela tinha com essa mãe, né, que a deu para a criação de outra mulher já desde o início. Então, ela é criada, né, por aquelas duas mulheres, basicamente, né, que moldam um pouco a personalidade dela, criada também, de certa forma, ainda que com essas duas mulheres ali orbitando ao redor, também um pouco a revelia, né? E ela acaba se tornando, né, uma garota que vai também no ritmo ali, quebra um pouco, na verdade, as expectativas sociais que estavam ali, ela vai num ritmo muito próprio, né? E num ritmo que já é ligado às águas, às quais o nome dela relaciona, de certa forma, né? Então, ela tem todo esse ritmo, ela tem toda essa calma, digamos assim, né? E essa fúria ao mesmo tempo, né? Como se fosse uma lenta fúria que vai se construindo e ganhando força como uma tempestade realmente, né? Então, isso foi algo que fez parte da criação de personagem e também na forma como essa mulher vai justamente educar a geração seguinte de mulheres, né? Então, a gente, na hora que se compreende enquanto mãe, enquanto avó, a gente também precisa compreender um pouco a criança que nós fomos, né? Quem nos ensinou a ser mulher para que a gente possa depois ensinar outra menina a ser uma mulher? O que, que a gente reproduz inconscientemente? O que, que a gente escolhe reproduzir? Então, todas essas questões estão ali um pouco navegando em torno dessa personagem.
1: Vamos falar da segunda geração, então? Já que você já deu, né, um pouquinho do spoiler do que vem por aí. Quer dizer, como é que veio a filha de Janaína?
0: A Graça, né, que é a filha de Janaína, ela, na verdade, foi a primeira personagem que me surgiu. Né, eu queria, ela foi inspirada em mulheres reais, então ela foi inspirada numa prostituta muito conhecida em Salvador, chamada Maria da Vovó, à época, e em Maria Pires, que também foi uma outra prostituta muito conhecida, além de ter diversas, digamos, influências aí de entrevistas que eu fiz com trabalhadoras sexuais, biografias que li a respeito disso, né? Então ela carrega um pouco dessas múltiplas influências. Mas, fundamentalmente, ela surgiu, né, para representar essa cafetina de sucesso nos anos 50, nos anos 60, que moldou, de certa forma, a história da Ladeira da Montanha, né? Então, quem era essa mulher que ousava romper com todos esses códigos morais, esses códigos sociais de conduta? Quem era essa mulher que se recusava a ser aquilo que diziam que ela tinha que ser? Essa era uma escolha totalmente despida de violências, né? Então, era uma escolha, digamos assim, até que ponto era uma escolha dentre outras escolhas igualmente violentas, né? Então, esse cenário é extremamente complexo e eu acredito que para trabalhar de forma sensível com esses temas, né, que são temas muito difíceis de serem abordados, é preciso humanizar essas mulheres, né? Então, são seres humanos que tem as suas próprias preferências, né? Que tem os seus próprios desafios e que mesmo em situações de violência elas conseguem fazer valer a sua vontade, elas conseguem sobressair, né? Elas não ficam reduzidas à violência que elas sofreram, né? Então, por isso foi uma personagem que me fascinou muito desde o início. A partir dela, eu fui construindo essa linhagem familiar.
1: E a gente chega na terceira, né? Vamos falar como é que você foi conduzindo, não é? Quem veio no final, ou seja, dessa linhagem que você traz para a gente nesse livro tão bonito.
0: Exato. Na hora, né, em que eu justamente escolhi escrever sobre Graça, eu precisava de um ponto de vista que estivesse perto, mas que não estivesse tão perto assim, por exemplo, a ponto de ser uma primeira pessoa, né? Eu queria uma narradora testemunha, uma narradora que tivesse presenciado aqueles acontecimentos em alguma medida e que fosse capaz de fabular o restante, né? Então, a filha de Graça, Flora, é quem narra essa, digamos, essa história transgeracional e ela o faz com muita inventividade própria, né? Então, a gente é apresentada essa história sob o ponto de vista de Flora, é uma narrativa em primeira pessoa, em que ela coloca ali todas as crenças que ela tem, né? Todas as preferências que ela tem. Então, é uma narradora que o leitor pode desconfiar um pouco, porque justamente ela vai preencher essas lacunas da memória, ela vai criar em cima daquilo e ela vai interpretar os fatos de uma determinada forma, que não necessariamente vai ser a mesma forma que o leitor vai

0: interpretar.
1: É, e você fala muito bem porque ela vai contando a história e a gente sente, nas entrelinhas, inclusive o carinho dela pelas personagens, que é natural que tenha. Então ela não é só alguém que está relatando, narrando. Ela carrega com ela um afeto. E eu sinto isso de uma maneira tão bonita nessa história, porque parece que a gente vive com ela esse afeto também. Só vou dar um exemplo. Ela diz assim: a primeira vez, que a minha mãe pisou no 87, vejo-a entrando de mala e cuia. Os sapatos ecoando em meio à parafernália, pá! Fez seu pé direito enquanto rufavam os tambores, pá! Enquanto gingavam os quadris da vocalista, pá, pá, pá! No meio da montagem de uma banda mambembe a ocupar o centro do salão, pá! Logo em frente à dona Garça, nada de cafetina. Não, senhor, apenas gerenciava a casa e alugava os quartos. Pá, pá, alto o suficiente para fazê-la virar o rosto e encontrar o vulto passarinhado de Gigi. E assim você segue. Isso é uma característica desse livro aqui também, que é os sentimentos dela, ou como ela vê, ela inclusive traduz quando existe a escrita. Como eu disse aqui, o pá, pá, e outros momentos seus em que você descreve as cenas com os sentimentos da sua narradora. Você também pensou nessa escrita ou isso veio à medida em que você escrevia?
0: Não, eu pensei em criar justamente, apresentar essa história sob essa voz narrativa, sob esse ponto de vista, que se tornasse muito sinestésico para o leitor. Então, justamente por isso mesmo, há uma grande descrição de sons, cheiros, texturas, mesmo porque eu queria que o leitor se sentisse um pouco transportado para essa Bahia, para esse Brasil de 1950, de 1960. Eu queria colocá-lo ali no centro de Salvador, nesse período, um período muito rico, né? Um período que estava aí convivendo ditadura militar, movimento hippie, Tropicália, né? A industrialização do Estado, dentre diversos outros acontecimentos que permeavam a Bahia. Então, um período de grande força cultural, cheio de referências, sons. E justamente eu queria que o leitor fosse depositado ali no meio de tudo isso, né? E para isso, essa voz narrativa, né, de uma personagem que fosse ela mesma, né, justamente envolvida nessa história, né, ainda que indiretamente ela está contando a história da mãe e da avó, mas que a afeta, né, consequentemente, e uma personagem que também tivesse esse olhar mais rico sobre o mundo, né? Então, uma personagem que está ali muito perto de tudo que é sobrenatural, de tudo que é místico, que interpreta as coisas de uma forma muito própria. Né? E eu acho que essas particularidades a tornaram a narradora ideal para essa história.
1: Por que o título é Ressalga?
0: Ressalga, o livro, ele carrega, né, desde o início, uma proximidade muito forte com a água. Então, na hora em que eu fui escolher o título, né, sentando justamente com as minhas editoras para fecharmos o título, a gente ficou muito claro que a água unia essas personagens, né? Desde a escassez absoluta da água no sertão nordestino até o Recôncavo, em que havia uma abundância hídrica fenomenal. Então, até aí, justamente, né, os anos 70, Cachoeira, a cidade de Cachoeira, no Recôncavo, sofria enchentes históricas do Rio Paraguaçu. Então, tem imagens lindíssimas e trágicas, né, da cidade debaixo d'água. As ruas viravam canais e os barcos precisavam navegar aquilo ali para resgatar as pessoas, né? Então, essa abundância que aproximava o que era da terra do que era do rio, os seres humanos das feras do rio, das crenças em torno das entidades do rio, tudo ficava muito próximo. Até chegar a Salvador, que é uma cidade litorânea, que segue os ritmos da maré, segue o ritmo do mar em diversas formas, né? Então, na cadência da voz, nos ritmos dos comportamentos. Então, isso influencia, inclusive, na construção da linguagem, que buscou emular a força dessa água que carregasse esse leitor adiante. Então, essa água, como elemento que une as personagens, né, se fundiu nesse título, Ressalga. Ele vem perfeitamente explicado no último capítulo, mas está relacionado justamente a essa simbologia da água, como isso une essas mulheres, como isso une a memória dessas mulheres, e ao mesmo tempo tem esse segundo significado de renovar pelo sal. É um processo pelo qual passam as carnes também de sertão, né? Então ela une essa água a essa terra, a esse sal da terra também. Então, foi uma palavra que eu acredito que representou bem essa história.
1: Eu acho que também representou bem. E eu acho que você vem com o seu primeiro romance com uma força imensa. E eu queria saber se isso, de certa forma, nasceu, né, como semente no seu primeiro livro, Ninho. Porque durante a nossa entrevista aqui, você acabou de falar que muitas vezes a gente acha que a gente está muito seguro na nossa família, no nosso espaço, no nosso lugar do cotidiano, e nem sempre é assim. E com os contos em Ninho, você traz isso de uma forma muito presente. Queria que você abordasse um pouquinho também.
0: É verdade, Kate. Na verdade, na própria escrita de Ninho, eu fui surpreendida por essa, digamos, obsessão pelas relações familiares e principalmente pelo papel que a mulher ocupa dentro da família e dentro desses espaços em que não há um olhar social muito grande sobre eles, né? Fica ali, a portas fechadas, tudo muito secreto, tudo muito escondido, e nem sempre essa mulher vai conseguir falar sobre isso com outras pessoas, ou pelo menos ter uma dimensão de que aquilo que acontece ali dentro é uma violência ou é um abuso, né? Então, esses temas estavam muito à superfície, acabaram saindo naturalmente, então foi uma espécie de descoberta. Eu ia escrever outro livro e acabou que foi esse o livro que saiu. A partir daí, realmente, eu consegui identificar e nomear, né, esse interesse mesmo por essas questões relativas à vivência da mulher, né? Como eu falei, né, sobre o que é ser mulher. Um dos grandes espaços em que somos mulheres, onde aprendemos a ser mulheres, é dentro de casa, né? Então, isso começa assim com o Ninho e segue aqui em Ressalga, que também vai ter personagens que querem romper, né, com as gerações anteriores, que falam, eu vou fazer muito diferente da minha mãe, né? E a mãe fala, eu vou fazer muito diferente da minha mãe, por sua vez. E até que ponto elas fazem tão diferente assim, né? Até que ponto a gente consegue fazer diferente quando a gente aprendeu a ser quem a gente é naquele contexto, né? Então, são questões que são colocadas aí para o leitor, né? E que não há grandes respostas para elas, mas eu queria mais trazer essas provocações também.
1: Esse seu livro de contos, o Ninho, eu trouxe essa questão, mas ele é um livro que ele traz muitas outras questões, mas eu trouxe principalmente porque a gente vive um momento na nossa história, no Brasil principalmente, a gente tem visto isso muito, mulheres que morrem pelas mãos de seus companheiros, maridos ou dentro de casa. Você lembrou bem, muitas vezes as portas estão fechadas e acontece ali algo que depois é absolutamente trágico, mas muitas vezes é uma morte anunciada. A família percebe que não está bom, os vizinhos sabem que não está bom, mas nada vai acontecendo e a gente acaba diante de tantas mortes como a gente tem visto agora, os chamados feminicídios. Essa correlação que você faz é uma correlação da falta de segurança quando você mais deveria se sentir segura. Eu queria que você abordasse esse momento que a gente está vivendo.
0: Com certeza, assustador, né? Mas não é novidade, infelizmente, né? Eu acredito que todas as mulheres que estão nos ouvindo vão ter tido a experiência de conhecer mulheres que permaneceram em relações abusivas ou tenham vivido diretamente em relações abusivas, e o tempo inteiro essas mulheres são incentivadas a ficar dentro dessas relações, inclusive pela própria família. Muitas vezes é a mãe que fala, você está casada, permaneça casada, a mulher sábia vai saber como lidar com esse homem, né? Ou você mereceu de alguma forma, o que é que você fez para irritar esse homem dessa forma, qual foi o comportamento inadequado que causou aquilo ali. Então, essa vigilância que se opera sobre a mulher vem muitas vezes de outras mulheres e que justamente potencializam cenários de violência masculina, né? Então, começa antes, começa justamente quando nós somos ensinadas a permanecer submissas, a colocar o bem-estar de um homem, por exemplo, acima da nossa própria segurança, de valorizar uma situação social como um relacionamento, um casamento, acima da própria vida, né? Então, quem são as mulheres que justamente ficam tanto tempo em relações assim? Será que elas não pediram ajuda várias vezes? E muitas vezes elas não foram incentivadas a minimizar esses comportamentos de alerta, por exemplo. Então, na minha experiência, eu acredito que as nossas ouvintes vão identificar isso com muita clareza, é muito frequente que a mulher seja incentivada, sim, a permanecer nesse papel que se pensou para ela, independentemente da segurança dela, nunca ninguém

0: E justamente pensa que nada vai acontecer, até que acontece, todos os sinais estavam ali. Essa mulher várias vezes pediu ajuda de várias formas, e muitas vezes até para sair, que é algo extremamente difícil com a questão de toda a dependência emocional que se cria, né, em relações violentas, em relações abusivas, essa mulher ainda é constantemente julgada o tempo inteiro, né? Então ela pode ficar sem esse apoio de nenhuma frente. Então, eu acho que, enquanto mulheres, isso é algo que a gente deve sempre estar discutindo, em termos de compreender quem somos como mulheres, compreender que temos dignidade, temos direito à vida, ao respeito. Isso é o mínimo, né? É o mínimo, mas às vezes o mínimo não acontece, né?
1: Betânia, a gente está aqui numa Flip, num lugar que não só se faz lançamentos de livros, leituras ou eventos, mas a gente também tem pontos de discussão, e é exatamente isso que a gente está fazendo nesse programa agora, e que você está fazendo em mesas em que você participa e outros autores. Por que é tão importante que haja encontros como a Flip 2026 ou encontros baseados exatamente em literatura?
0: Eu acho que, em tempos aí de inteligência artificial, né, vem se, enfim, fortalecendo esse contramovimento em que encontros presenciais, encontros que são voltados à nossa experiência enquanto seres humanos, onde possamos estar como comunidade juntos, enquanto leitores que buscam esse contato, né, com aquilo que nos torna humanos realmente, né, com todas essas sensações que a literatura e a arte de forma geral nos traz, com esse contato, esse maravilhamento que faz parte da experiência humana. E a arte é que nos transporta até lá, né, seja a música, as artes plásticas, a literatura, elas nos levam a entrar em contato com essa outra coisa, com esse sagrado, com esse não sei o que exatamente, né, mas que é um sopro de vida. Então, ao invés justamente, né, ali das ansiedades que surgem diante das telas constantes, com aqueles estímulos de algoritmos, né, que estão ali o tempo inteiro na nossa cabeça, eu acredito que a literatura, né, e a Flip, os clubes de leitura também, oferecem esse espaço de pausa, esse espaço em que podemos explorar a nossa humanidade e estar em contato real, efetivo com outros seres humanos, né? Eu acho que a literatura brasileira vem vivendo um excelente momento, muito em razão da busca dessa experiência também, né? Da busca desse transcendental que a arte permite, que a arte traz, e para justamente recuperar, né, a conexão humana, né? Um livro nos conecta de inúmeras formas uns aos outros, né? Então a gente se sente realmente parte de algo coletivo, de algo humano mesmo, a palavra é essa, né? Então nós somos humanos, não podemos ficar entregues, né, aos dispositivos eletrônicos, à inteligência artificial, às redes sociais, né? Nós precisamos de outros seres humanos.
1: Betânia Pires Amaro, foi maravilhoso fazer essa conexão com você aqui. Eu diria a você, até usando a palavra que você usou, a questão da segurança, eu acho que um ponto de segurança para a gente é o conhecimento, é a informação, é abrir um livro como Ressalga e se ver dentro desse livro em algum momento. Uma amiga minha que se veja também, uma outra da esquina, e que tantas mulheres se encontrem nessas histórias, na sua e em outras, porque eu acho que é isso que vai fazer com que a gente consiga dar pequenos passos, pequenininhos, não é? No caminho da nossa segurança. Querida, muito obrigada por ter participado do Conversa com o Autor. Eu gostei demais, espero que você

0: É assim que eu me sinto em casa. Muito obrigada por tornar esse espaço aqui também uma casa.
1: Obrigada a você. Gente, que conversa foi essa? 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
5: 13 horas. 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
6: Voltamos, pessoal. Sou Luciano Durso e agora o Mistura Brasileira, com muita música bonita até às 3 da tarde. Começamos com Ivan Lins, Provei.

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0: Duda Beat e Ana Vitória com Não Passa Vontade, de Ana Caetano. Ivete Sangalo e Saulo Fernandes, Não Precisa Mudar. Você ouviu no início da sequência Ivan Lins e Noel Rosa, a música, né? Provei. O Ivan tá sozinho cantando aqui.
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0: Tá certo, sim, boa tarde. Mistura Brasileira levando agora até você, Alceu Valença, Eu Vou Fazer Você Voar. Vamos ver então, vamos lá.

0: Casuarina e Lenine, eu quero é botar meu bloco na rua do famoso Sérgio Sampaio, Flávia Santana, Eu Não Vou. Maneira essa música, né? Da Paula Santana, Flávia Santana e Carla Prieto. Alceu Valença, Eu Não Vou Fazer Você, Eu Vou Fazer Você Voar, de Alceu e Herbert.
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0: Satisfeito com a programação? Nosso telefone é o 2199-710-0537 para você dar a sua opinião, tá legal? Agora tem Fabiana Cossa com O Samba é Meu Dom.

Fernanda Abreu, salve a mocidade de Luiz Reis. Nelson Sargento e velha guarda da Mangueira agoniza, mas não morre de Nelson Sargento. Fabiana Cossa com O Samba é Meu Dom, de Wilson das Neves e Paulo César Pinheiro. Gostando da programação? Estamos aí. É o nome dele? É Marcelo Serralva, Paizinho.

Você ouviu o grupo Cria, o Pai, Maria Eugênia, Cabô, meu pai. E ainda Marcelo Serraiva, paizinho de Marcelo Serraiva. Você está na Rádio MEC, programa Mistura Brasileira, e vamos em frente com João Nogueira, Além do Espelho.

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0: Ito Melodia é o nome dele, amor de pai. Elisete Cardoso, Sérgio Bittencourt naquela mesa de Sérgio e ainda João Nogueira, Além do Espelho. Prefixo de hora cheia chegando, voltamos já já com mais música no Mistura Brasileira.
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7: 13h57.
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9: Novos Baianos, voltamos. Preta Pretinha.

Francis Rames, Zélia Duncan, Sem Saudades, o tal do trio com Linha do Equador de Djavan e Caetano, Novos Baianos, Preta Pretinha de Moraes Moreira e Galvão. Que tal, Maria Rita? Boa pedida? Então vamos nessa, o que é o amor?

Mistura Brasileira, Beth Carvalho, Silvério Pontes, notícia. Grupo Semente, Diogo Nogueira, Disritmia de Martinho da Vila. Maria Rita, O que é o amor? Agora tem Arlindo Cruz e Zeca Pagodinho, Meu Poeta.

0: Martinho da Vila, Cabide de Mulambo, Alcione, Meu Ébano, você ouviu também Arlindo Cruz e Zeca Pagodinho, Meu Poeta de Arlindo, Zeca Pagodinho e J. Dom. É isso aí.
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0: Tem mais música em Gal Costa para você no nosso Mistura Brasileira desse domingão, Milagres do Povo, do Caetano Veloso. Quem é a...

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0: Roberta Sá, Outra Coisa, Zé Cabaleiro e Jardes Macalé, Na Subida do Morro, Gal Costa, Milagres do Povo, muito bonito isso, do Caetano Veloso.
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0: Última sequência do Mistura Brasileira de hoje. Vamos aproveitar. Vanderly, Ninguém Vai Tirar Você de Mim.

0: Zé Renato e Ney Lopes, Amor Passageiro Leviana, Dora Vergueiro com Ijexá, Mamãe Oxum, Vanderli, Ninguém Vai Tirar Você de Mim, de Edson Ribeiro e Hélio Justo. Valeu, pessoal. Fiquem bem. Com Deus.
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3: No programa de hoje, o Cena Musical recebe Casa Ramil, acompanhado por Cledir Ramil, Cleiton Ramil, Vitor Ramil e Ian Ramil. O show foi gravado no Espaço Cultural BNDES, no Rio de Janeiro, e quem conta todos os detalhes é Bia Aparecida.
4: O álbum Casa Ramil mostra a essência dos encontros dessa família de artistas gaúchos. Os irmãos Cleiton, Cledir e Vitor, com mais de 50 anos de estrada musical, sobem ao palco acompanhados da segunda geração de músicos da família, Gutia, Ian, João e Tiago. Meus amigos, bom Cena Musical com Casa Ramil.
3: Ouviremos Casa Ramil, em seguida Lagoa dos Patos.

0: Ouvimos Autorretrato. Antes, Ramilonga.
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0: Casa Ramil no Cena Musical. Agora com você, Nem Pensar. Na sequência, Estrela, Estrela e Tartaruga.

0: Ouvimos Tartaruga, Estrela, Estrela, Antes Nem Pensar. E agora Casca, na sequência, Até Não Mais e Paixão.
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0: Ouvimos Paixão, antes Até Não Mais e a primeira Casca.
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0: Na interpretação de Casa Ramil, Noite de São João, em seguida Artigo 5º e Vira Virou.

0: Você ouviu Vira Virou, antes Artigo 5º e Noite de São João. E assim, ao som de Deu Pra Ti, encerramos o programa de hoje.
1: Muito obrigado, BNDES.

0: Bonito, bonito.
1: O Cena Musical fica por aqui. No programa de hoje, Casa Ramil. Aqui é Fátima de Mello. O Cena Musical é uma produção da TV Brasil, adaptada para o rádio por Sueli Santana, com trabalhos técnicos de Jailton Sodré. Uma ótima semana para você e até o próximo programa.
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E hoje vamos abrir o baú de histórias e de músicas de uma cantora, compositora, produtora, pesquisadora musical, bailarina e diretora. De uma mulher que mudou o cenário musical brasileiro ao misturar pop, rock, funk, soul, hip hop, samba e muita atitude. Hoje vamos contar, ouvir, tocar e celebrar a garota carioca swing sangue bom, Fernanda Abreu. Foi em 8 de setembro de 1961 que nasceu Fernanda Sampaio de Lacerda Abreu, no Rio de Janeiro. Filha da bibliotecária Vera Marina Sampaio de Lacerda e do arquiteto português Armando Abreu. Ainda menina, viu o interesse pela música surgir. Sua família amava o carnaval. O pai participava do grupo de samba A Patota e a mãe cantava e tocava ganzá, apresentando à filha discos de nomes como Clara Nunes, Cartola e João Nogueira. Aos 9 anos, outra paixão cresceu em Fernanda, o balé. Caminho que seguiu até se formar bailarina. Na adolescência, o amor pela música também foi ampliado, levando a cantora a fazer cursos de violão, canto e dança, e também a participar de corais comunitários e festivais de música infantil ao lado do irmão Felipe. Em 1981, fundou uma primeira banda, a Nota Vermelha, que também tinha como integrante Léo Jaime. Mas foi na Blitz, onde era back vocal, que ganhou notoriedade. Os trabalhos com o grupo, que estourou em todo o país, fizeram Fernanda desistir da faculdade de sociologia, faltando apenas 1 ano para se formar.

0: Acabamos de ouvir a Blitz tocar Mais Uma de Amor, Geme Geme, de Bernardo Vilhena, Ricardo Barreto e Antônio Pedro Fortuna. Antes tivemos Fernanda Abreu cantando A Dois Passos do Paraíso, música de Evandro Mesquita e Ricardo Barreto. Abrimos o bloco com Você Não Soube Me Amar, com Fernanda Abreu e a banda Blitz, composição de Evandro Mesquita, Guto Barros e Ricardo Del Priore.
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0: Fernanda deixou a Blitz em 1986. Em 1990, iniciou sua carreira solo com o lançamento do álbum Esla Radical Dance Disco Club, que inovava trazendo faixas com um som diferenciado, uma mistura de funk e dance music. O trabalho teve produção de Herbert Viana, guitarrista do Paralamas do Sucesso. 2 anos mais tarde, foi a vez da cantora lançar Esla 2 B-Sampler, que trouxe o sucesso Rio 40 Graus, além da regravação de Jorge da Capadócia, de Jorge Benjor, que ganhou destaque na voz de Fernanda.

0: Acabamos de ouvir Fernanda Abreu interpretar três canções: Jorge da Capadócia, de Jorge Benjor, Rio 40 Graus, composição de Fausto Falset, Carlos Laufer e Fernanda Abreu, e Você Pra Mim, da própria Fernanda.
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0: Mais uma vez, misturando ritmos como o pop, o R&B e o funk, Fernanda Abreu lançou, em 1995, Da Lata, seu terceiro disco solo. Além da capa impactante que trazia a cantora nua, coberta apenas por sucata, o álbum também tinha na sua lista de canções vários sucessos, entre eles Garota Sangue Bom. A revista Billboard escolheu este trabalho como o melhor álbum latino-americano do ano. Em 1997, Raio-X chegou às lojas de todo o país. O CD trazia 7 músicas inéditas na interpretação da cantora e algumas versões diferenciadas de sucessos de Fernanda com a participação de músicos como Carlinhos Brown, Herbert Viana e Lenine. O disco ainda contou com uma edição limitada que tinha imagens de divulgação e sua biografia. Com a turnê deste disco, Fernanda Abreu seguiu rumo à carreira internacional, se apresentando em países como França, Portugal, Suíça e México.

0: Esta foi Garota Sangue Bom, de Fernanda Abreu e Fausto Fawcett, na voz de Fernanda Abreu. Antes, Um Amor, Um Lugar, de Ebert e Viana, com Fernanda Abreu e Ebert. E abrimos o bloco com Já Que Sou Brasileiro, da interpretação de Fernanda Abreu e Lenine, composição do Lenine.
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0: No novo milênio, Fernanda Abreu gravou mais discos trazendo antigos e novos sucessos. Entre eles, Entidade.

participa ativamente de projetos sociais como o Conexão Urbana, o projeto Morinho e a CUFA. Com seu jeito único de fazer música, de transformar a periferia em composição, unindo o morro e o asfalto e trazendo ritmo como poucos para suas canções, Fernanda Abreu segue contribuindo para a nossa cultura e fazendo jus aos títulos de pioneira do pop dançante em nosso país e de eterna garota swing sangue bom.

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0: Encerramos o baú musical de hoje ao som de Fugaz, composição de Marina Lima e Antônio Cícero. Antes, Aprendendo a Jogar, de Guilherme Arantes. E abrimos com Paisagem de Amor, composição de Fausto Fawcett, Fernanda Abreu e Marcelo Lobato. Todas interpretadas por Fernanda Abreu. O programa de hoje teve produção de Cacá Santiago e Juliana Souza. Ficamos por aqui. Voltamos semana que vem com mais um Baú Musical para você. Até lá.
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e Nivaldo Ornelas. O tributo é idealizado pelo baterista argentino Roberto Rutigliano, em que homenageia o lendário jazzista Joe Coltrane, com arranjos em que explora os ritmos latinos e brasileiros. A banda é formada por Antônio Guerra no piano e teclado, Didac Thiago na percussão, Jefferson Lescovitch no contrabaixo e Roberto Rutigliano na bateria. O projeto ainda conta com a participação do saxofonista, compositor e arranjador mineiro Nivaldo Ornelas. Ele participou do Clube da Esquina, da banda Som Imaginário e ainda gravou com Milton Nascimento, Egberto Gismões, Toninho Horta e Hermeto Pascoal. Nivaldo ainda apresenta uma inédita ao lado dos grandes músicos que compõem o projeto. Fique com Afro Coltrane e Nivaldo Ornelas no Cena Instrumental.

0: ouvimos Jardim América, de Nivaldo Ornelas. Nivaldo falou qual foi a inspiração para compor essa obra.
1: Eu compus essa música assim, no ambiente, naquele ambiente coltraneano, né? De música modal, mas muito espiritual também. É muito mais do que parece ser do que é realmente. É o ambiente. E eu acho que eu consegui.
0: Confira agora After the Rain, de John Coltrane, e em seguida um depoimento do baterista argentino Roberto Rutigliano.

desde a perspectiva brasileira ou desde a perspectiva cubana, ele dialoga, começa a dialogar com ritmos e mantém esse lado de espontaneidade da improvisação, não? Então, assim, a música brasileira e a música cubana alimentaram esse conceito do jazz da improvisação, da espontaneidade, e isso que mais eu gosto.

0: Acabamos de ouvir Naima, de John Coltrane.
1: John Coltrane deixou a sua marca na história da música mundial. Love Supreme, lançado em 65, é considerado sua obra-prima e traz, além de muita inovação, uma imensa entrega espiritual. Roberto Rutigliano, baterista e idealizador do Afro Coltrane, diz ir ao encontro dessa visão da música ser para o espírito e para o corpo também.
2: Tem um lado da música como cura, assim como assim que faz bem. Assim que a música, ele tinha... O Coltrane acreditava que a música faz bem. Assim, se você, por exemplo, eu experimentei isso com muitas pessoas, né? Assim, se você, por exemplo, uma pessoa com Alzheimer, né? Se ela escuta boa música, ela termina de escutar e ela se sente renovada, se sente assim, passam, a pessoa tem um mal-estar, alguma coisa, e isso se dissolve. E o público também, assim, eu observo, por exemplo, o público depois de um show, ele sai a ler, sai bem, assim, a música ela é capaz de transformar. Isso por um lado. E por outro lado, o Coltrane tinha esse lado.

0: Essa foi Central Park West, de John Coltrane. Estamos ouvindo cena instrumental com o projeto Afro Coltrane e a participação do saxofonista mineiro Nivaldo Ornelas, que falou sobre a influência de John Coltrane no seu trabalho.
1: A música do Coltrane é realmente muito espiritual. No tempo lá do Clube da Esquina, a gente se reunia numa época que pegava um LP para ouvir. E aquilo ali é uma celebração, né? E esse som, essa atmosfera jazz espiritual, a gente incorporou ao nosso trabalho, à composição, à maneira de ver as coisas, né? E foi realmente um momento muito importante. Miles e Coltrane fazia parte do nosso dia a dia. Então, quando o Roberto me convidou para esse trabalho, eu já estava bastante acostumado com esse trabalho. Deu certo.
0: Vamos continuar com Lover, de Richard Rodgers e Lawrence Hart.

0: Ouvimos Like Sonny, de Joe Contrain. Antes, Lover, de Richard Rodgers e Lauren Hart.
1: Tributos a Joe Coltrane são realizados por todo mundo. Nivaldo Ornelas foi impactado pelo som do saxofonista norte-americano, mas lembra que Coltrane também admirava bastante a música brasileira.
2: O Miles Davis gravou o Quiet Nights, que é um LP com o Gil Evans, dedicado à música brasileira. Ele gravou Prenda Minha, gravou Corcovado. E o Coltrane gravou Bahia e... qual é a outra... Puxa. Aquarela do Brasil. Eles eram admiradores da música brasileira. Que tal?

0: Essa foi Like Someone in Love, de Jimmy Van Housen e Johnny Burke. Roberto Rutigliano e Nivaldo Ornelas falaram sobre o gigante Joe Coltrane.
1: O Coltrane assim, tem um lado assim, visceral como um saxofonista que é muito interessante, uma personalidade muito forte e também compositor de melodias muito lindas.
2: O Coltrane não é apenas um músico de jazz, um saxofonista de jazz americano, ele é um artista da humanidade, ele é como Picasso, como Guimarães Rosa, como o próprio Milton. Ele mudou tudo, a partir até ele e depois dele. Ele é o maior saxofonista de todos os tempos. É o máximo que a humanidade chegou nessa área da música instrumental do jazz.

0: Acabamos de ouvir Giant Steps, de Joe Coltrane, com o projeto Afro Coltrane, um tributo idealizado pelo baterista argentino Roberto Rutigliano, em que homenageia o lendário jazzista norte-americano Joe Coltrane. A banda é formada por Antônio Guerra no piano e teclado, Didac Thiago na percussão, Jefferson Lescovici no contrabaixo, Roberto Rutigliano na bateria e teve a participação especial do saxofonista, compositor e arranjador mineiro Nivaldo Ornelas. O Cena Instrumental é produzido e gravado pela TV Brasil e apresentado por mim, Bia Aparecida. A versão radiofônica teve adaptação de Marina Braz e trabalhos técnicos de Silas Mendes. Muito obrigada pela companhia e se quiser mandar uma mensagem, escreva para ouvidoria@ebc.com.br. Até a próxima semana!
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5: 17:59.
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Aqui fala Jussara Mendonça, trazendo para você expressões musicais de todo mundo. No programa de hoje, uma homenagem ao compositor, pianista e cantor João Donato. Músico que nasceu na cidade de Rio Branco, estado do Acre, no dia 17 de agosto de 1934. E faleceu no Rio de Janeiro, com 88 anos, no dia 17 de julho de 2023. Em destaque, momentos marcantes da brilhante carreira musical de João Donato, que teve início nos anos 50 até 2023. Do álbum Serotonina, lançado em agosto de 2022, que foi contemplado no Grammy Latino 2023 com o melhor álbum de música popular brasileira, você ouve Doce de Amora, uma parceria de Arruda e João Donato, que está no piano elétrico acompanhado do baterista Décio Sete, do Bexiga 70.

Eu prossigo com o piano elétrico de João Donato, apresentando Eu Gosto de Você, uma parceria de João Donato com Felipe Cordeiro e Jorge Andrade, revelando o trombone de Douglas Antunes. Na sequência, Azul Royal, uma parceria de João Donato com Maurício Pereira, revelando a bateria de Sérgio Plim Machado, filho do multiinstrumentista e arranjador paulista Filó. Música do Mundo com o balanço de João Donato em Eu Gosto de Você e Azul Royal. Mais duas composições com mixagem de Cassim, do álbum Serotonina, lançado em 2022.

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1: João Donato nasceu no Acre, depois mudou para o Rio de Janeiro, onde iniciou carreira musical como acordeonista. Foi para o México no início dos anos 50, já atuando como pianista. Voltou para São Paulo, Rio de Janeiro, até em 1956 gravar seu primeiro disco, Chá Dançante, cuja seleção musical foi de Antônio Carlos Jobim. João Donato viveu muitos anos nos Estados Unidos. Do álbum A Bossa Muito Moderna, de Donato e seu trio, lançado em 1962, eu toco para você Índio Perdido, com João Donato no piano, acompanhado de Sebastião Neto no baixo e Milton Banana na bateria. Música do Mundo lembrando momentos musicais marcantes de João Donato.

Do álbum Muito à Vontade, lançado em 1962, eu toco para você Jodel, com seu autor João Donato no piano, Sebastião Neto no baixo, Milton Banana na bateria e Amauri Rodrigues na percussão. Música do Mundo e as Joias Musicais de João Donato.

Do álbum Cantar, de Gal Costa, lançado em 1974, eu toco para você Até Quem Sabe, uma parceria de João Donato com o irmão Liz Ezenio. Música do Mundo apresentando Até Quem Sabe, com Gal Costa, acompanhada de João Donato no piano e arranjo.

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1: Do álbum Café com Pão, lançado em 1997, eu toco para você A Paz, uma parceria de João Donato com Gilberto Gil, revelando João Donato no piano e arranjo, acompanhado do baterista Eloir de Moraes, do baixo de Arismar do Espírito Santo e da percussão de Robertinho Silva. Música do Mundo e a Paz, com o mestre do piano João Donato.

Eu prossigo com uma obra-prima, Amazonas, gravada em 1999. Música do mundo com o piano de João Donato, o baixo de Jorge Elder e a bateria de Cláudio Sloan.

música do mundo, hoje destacando performances impecáveis do pianista João Donato. Você ouve de sua autoria Bananeira, mais uma composição do álbum Amazonas, lançado no ano 2000. Música do mundo com a bateria de Cláudio Sloan, o baixo de Jorge Elder e o piano de João Donato.

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1: Agora eu toco para você uma versão orquestrada de Gaiolas Abertas com seu autor, o pianista João Donato, acompanhado do baterista Cláudio Slon e do contrabaixista Luiz Alves, mais a Orquestra Sinfônica de Jazz de São Paulo, em gravação realizada em abril de 2000, no Memorial da América Latina em São Paulo.

Do premiado álbum Serotonina, contemplado no Grammy Latino em 2023 como o melhor álbum de música popular brasileira, eu volto com mais um tema para você, Prata. Uma parceria de João Donato com Ronaldo Evangelista, produtor do disco. Música do Mundo com Fábio Sá no contrabaixo, na bateria e percussão Bruno Buarque e o mestre João Donato no piano elétrico.

Para finalizar, uma singela homenagem ao saxofonista e produtor musical Zé Nogueira, músico que faleceu com 68 anos no dia 26 de abril de 2024. Do álbum Disfarça e Chora, lançado em 1995, eu toco para você uma linda composição de cachimbinho, Sonoroso, com arranjo de Marco Pereira, que está no violão, ao lado de Luciana Rabelo no cavaquinho, Marcos Suzano no pandeiro, Vitor Santos no trombone e Zé Nogueira no saxoprano. Música do mundo lembrando o saxofonista Zé Nogueira.

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1: Estamos começando mais um Na Trilha da Tela, que hoje participa das homenagens aos 40 anos do Estúdio Ghibli. A Ghibli Fest, atualmente com 14 produções em cartaz nos cinemas, traz alguns dos títulos mais memoráveis desse estúdio de animação, fundado em 1985, pelos artistas Hayao Miyazaki, Isao Takahata e Toshio Suzuki. Com produções também em exibição nas principais plataformas digitais, o Ghibli segue em plena atividade, lançando animações que são verdadeiras obras de arte e fogem completamente ao padrão narrativo e de traço a que estamos acostumados. Tudo porque Miyazaki e seus companheiros descobriram que, para fazer animações como queriam, fora da pressão dos grandes estúdios e com a preocupação artística que os movia, só começando tudo do zero. Assim como a programação da Ghibli Fest, nossa homenagem também é em duas partes. As composições são do maestro japonês Joe Hisaishi, cujo nome artístico foi inspirado por Quincy Jones. Apesar de ser considerado um filme do estúdio Ghibli, Nausicaa no Vale do Vento, primeiro grande sucesso da carreira de Hayao Miyazaki, foi realizado antes da inauguração do Ghibli. O filme foi adaptado do primeiro dos dois volumes de um mangá, escrito e desenhado pelo próprio diretor a partir de 1982. Lançado em 1984, Nausicaa surpreendeu pela beleza e detalhamento do seu desenho, mas sobretudo pela mensagem ecológica e pacifista da sua trama. Nausicaa é a princesa de um país que se vê ameaçado por seus vizinhos num mundo poluído e devastado pelas guerras. As nações estão isoladas.

papel principal. Desta vez, a heroína é mais jovem e se acompanha de um garoto. Chita é herdeira de um famoso clã cujo destino estava ligado ao Castelo do Céu do título. E Pazu, seu companheiro, é filho de um aviador desacreditado justamente por ter visto este castelo. Os dois são perseguidos por piratas e pelo exército, cada qual com interesses na pedra mágica que Chita carrega e que lhe dá o poder de voar. A atmosfera delicada do romance infantil entre os personagens é contraposta ao tom político de denúncia dos interesses em jogo, que envolvem o próprio Estado. Há ainda uma mensagem ecológica, pois o clã da protagonista formava uma civilização inteligente, que foi abandonada e tomada pela natureza, deixando apenas robôs zelando pelo lugar. E nós vamos começar ouvindo o tema de Nausicaa no Vale do Vento e o tema de O Castelo no Céu, ambos compostos por Joe Hisaishi.

Na trilha da tela de hoje, presta homenagem aos 40 anos do Estúdio Ghibli, responsável por algumas das mais belas e importantes animações já produzidas, entre elas Nausicaa no Vale do Vento e O Castelo no Céu. Ambas têm música do maestro japonês Joe Hisaishi. Em 1988, o Estúdio Ghibli fez a proeza de lançar duas animações ao mesmo tempo. Meu Amigo Totoro, dirigido por Hayao Miyazaki, e Túmulo dos Vagalumes, realizado por Isao Takahata. Desafiando aqueles que apostavam na precariedade da animação em função do ritmo de trabalho envolvido, ambos os filmes são considerados obras-primas atualmente. A figura de Totoro, inclusive, é hoje o símbolo do estúdio. Meu Amigo Totoro é uma belíssima fábula sobre as dificuldades de transição das fases da infância e os medos das perdas pelo caminho, enquanto O Túmulo dos Vagalumes é uma das mais belas metáforas sobre a guerra e seu poder destrutivo. Curiosamente, ambos os filmes têm as suas narrativas protagonizadas por dois irmãos, que enfrentam juntos as adversidades. O Túmulo dos Vagalumes é de temática mais pesada, por envolver toda a miséria e desolação gerados pela guerra. E nós vamos ouvir agora dois temas de Meu Amigo Totoro, compostos por Joe Hisaishi, e o tema Home Sweet Home, cantado por Amelita Gali Kurichi, para O Túmulo dos Vagalumes.

Na trilha da tela de hoje, homenageei o Estúdio Ghibli, estúdio de animação japonês de onde saíram filmes como Meu Amigo Totoro e Túmulo dos Vagalumes. A realização desses dois filmes levou a próxima produção do Estúdio Ghibli a um sucesso ainda maior. O serviço de entregas da Kiki, lançado no Japão em 1989, foi o filme mais visto no país naquele ano. A história da bruxinha que precisa sair de casa aos 13 anos para fazer o ritual de passagem da sua classe é realmente encantadora. Divertido e filosófico ao mesmo tempo, o filme levou ainda a uma profissionalização maior do estúdio, que passou a contratar animadores em período integral, além de ir à cata de novos talentos do traço. O trabalho seguinte do estúdio foi Only Yesterday, de Isao Takahata, que infelizmente não chegou a ser lançado no Brasil. Logo depois dele veio Porco Rosso, filme que em sua estreia marcou a inauguração do novo Estúdio Ghibli na cidade de Koganei, distrito de Tóquio. Este foi um dos primeiros filmes dirigidos por Miyazaki que não trazia protagonista feminina e também se diferenciava por ter um pano de fundo real, uma trama passada logo após a Primeira Guerra Mundial. A base era outro mangá feito por Miyazaki e contava a história de um piloto italiano que, amaldiçoado, passa a exibir uma cabeça de e vive várias aventuras nas quais deve provar a sua coragem. A inspiração da história vinha do amor de Miyazaki por aviões antigos e também pelo cinema noir norte-americano. E nós vamos ouvir agora dois temas de O Serviço de Entregas da Kiki e o tema de Porco Rosso, todos de autoria de Joe Hisaishi.

Na trilha da tela de hoje está homenageando o Estúdio Ghibli, responsável por animações como O Serviço de Entregas da Kiki e Porco Rosso, com músicas de Joe Hisaishi. Ainda hoje, um dos melhores trabalhos do Estúdio Ghibli é o longa de Miyazaki, Princesa Mononoke, filme de 1997, que lhe deu projeção internacional e foi recentemente restaurado e relançado. Novamente, o diretor coloca em cena temas como a destruição da natureza pelo homem e a sua ganância infinita. Junto a isso, ele também toca nos mitos do seu país, ao contar a história de um guerreiro amaldiçoado com o poder, mas também com a morte, que precisa encontrar um caminho de conciliação entre as forças naturais e os seus semelhantes. Apesar do protagonista masculino, ele divide espaço novamente com uma mulher, a princesa Mononoke do título, guerreira criada por uma loba, que serve justamente de ligação entre o mundo dos homens e a natureza. Outro grande êxito do estúdio foi A Viagem de Chihiro, também de Miyazaki, lançado em 2001. A história da menina assustada que, ao viajar com os pais, descobre um misterioso túnel para outra dimensão e precisa enfrentar os seus medos para salvá-los, recebeu o Urso de Ouro no Festival de Berlim e também o Oscar de Melhor Animação. E nós vamos ouvir agora dois temas de A Princesa Mononoke e mais um dos temas de A Viagem de Chihiro, todos compostos por Joe Hisaishi.

Nós ouvimos dois temas de A Princesa Mononoke e um dos temas de A Viagem de Chihiro, animações produzidas pelo estúdio japonês Ghibli e com direção de Hayao Miyazaki. As composições são de autoria de Joe Hisaishi. E o Na Trilha da Tela, homenageando o estúdio Ghibli e suas produções, vai ficando por aqui. O programa teve na técnica Elton Noal, produção e apresentação de Jaqueline Schala, coordenação de programação de Adalberto Rodrigues e direção-geral de Beto Xavier.

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6: Hoje você confere aqui o tão aguardado EP de Nina Oliveira. Tocou um Forró é o primeiro álbum da cantora e compositora.
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6: Nina Oliveira é uma jovem cantora, poeta, atriz, apresentadora e compositora paulista que vem lançando trabalhos progressivamente desde 2016. A sua sonoridade abarca muito da MPB, Ijexás, Afrobeats, Forró e Rap R&B. A frase em que Nina escolheu para ser o título de seu disco saiu da música Naís, um sucesso da cantora, um dos destaques de sua carreira musical.

0: Sabrina lançou o single Naísa em 2016 e a música voou mais longe depois que a artista fez parte do The Voice Brasil em 2019. A canção virou tema de novela e ganhou novos lares. Nina diz que sua vida sempre esteve permeada pela música, mesmo sem uma formação musical formal.
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0: Voltando ao EP, tocou...
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7: A vida e a obra de Tom Jobim serão tema do documentário Tom Jobim, Esse Seu Olhar, novo filme de Miguel Faria Júnior. O longa encerra a trilogia musical do diretor, iniciada com Vinícius e seguida por Chico, artista brasileiro. O diretor era amigo de longa data do Tom, que compôs para ele a música Meu Amigo Miguel. A estreia do filme está prevista para janeiro de 2027, durante as comemorações do centenário do compositor.
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2: Horas e 4 minutos.
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Hoje o Roda de Choro apresenta o emblemático álbum Vibrações, último disco de Jacó do Bandolim e seu conjunto Época de Ouro. Lançada em 1967, em meio ao sucesso da Bossa Nova, da Jovem Guarda e dos festivais de música na televisão, quando o choro era considerado fora de moda, Vibrações reafirmou o reconhecimento ao talento musical de Jacó do Bandolim. O álbum impressiona pelo apuro técnico e pela qualidade sonora impecável. Marcas que acompanharam a produção fonográfica de Jacó. Quase 6 décadas após seu lançamento, o disco permanece vivo como um pilar da história do choro. Jacó Pique Bittencourt nasceu no Rio de Janeiro em 1918. Iniciou-se na música tocando violino, mas foi o bandolim um instrumento que se tornou seu companheiro por toda a vida. Autodidata, aos 15 anos de idade, venceu um concurso na Rádio Guanabara e foi contratado pela emissora, onde passou a atuar com o grupo Jacó e Sua Gente. Lançou seu primeiro disco em 1947 pela gravadora Continental, acompanhado pelo violonista César Faria e seu conjunto. O pai de Paulinho da Viola se tornaria seu parceiro mais frequente e um dos maiores conhecedores de seu repertório. Em seguida, transferiu-se para a gravadora RCA. Após tocar e gravar por mais de uma década, acompanhado pelo famoso grupo Regional do Canhoto, Jacó do Bandolim decidiu montar uma nova formação, com instrumentistas de altíssimo nível. Vamos ouvir um trecho de sua entrevista ao Museu da Imagem e do Som, onde ele fala sobre a ideia de gravar o disco Vibrações e sobre a formação inicial do conjunto Época de Ouro.

0: Então agora me convenci e vou começar a gravar esta semana com a Arcia Vitor. Vou gravar um disco onde estará o Nigino, onde estará o Lamentos, onde estará um show no meu chamado Vibrações e mais algumas coisas. E na outra face, por sugestão do Sérgio Tempur e também do Franco Paulino, eu vou gravar 6 músicas das chamadas modernas, mas vou apresentá-las de uma forma tradicional.
1: Porque tu também depende de experimentar no próximo domingo as reações do conjunto, o meu atual conjunto, que chama-se Época de Ouro, é integrado pelo Dino, maior violão de 7 cordas que eu já conheci, e um dos profissionais mais competentes, mais pontuais, mais estudiosos que eu conheço. Dino, 7 cordas, César, pai do Paulinho da Viola, violão de 6, Carlinhos, de Niterói, também violão de 6, Jonas, cavaquinho, centrista que eu criei, e Gilberto Dávila, pandeirista. Naturalmente, talvez eu coloque um auxílio contra baixo para dar um pouco de volume e talvez mais um ritmo ou dois.
2: Você ouve agora a faixa título do álbum Vibrações, composição então inédita de Jacó Pique Bittencourt, que traz um solo de rara beleza com o autor Alban Dulin.

Acabamos de ouvir Receita de Samba, música inédita de Jacó, em 1967, ano de lançamento do álbum Vibrações, que revela o talento do gênio do bandolim também para compor sambas. E antes ouvimos a faixa título do disco, ambas com o autor ao bandolim, acompanhado por Dino Sete Cordas, César Faria e Carlinhos Leite aos violões. Jonas Silva ao cavaquinho, Gilberto Dávila no pandeiro e Jorginho do pandeiro no ritmo. Além de três músicas de sua autoria, o repertório do disco Vibrações inclui também composições de autores consagrados, sem deixar de fora compositores pouco conhecidos na época, como também bandolinista Juventino Maciel. Continuando Roda de Choro, vamos ouvir Ingênuo, música de Pixinguinha e Benedito Lacerda.

Acabamos de ouvir Pérolas, a terceira composição inédita de Jacó do Bandolim, registrada no álbum Vibrações. E antes ouvimos Ingênuo, de Pixinguinha e Benedito Lacerda, ambas com Jacó do Bandolim, acompanhado pelo conjunto Época de Ouro, formado por Dino Sete Cordas, César Faria e Carlinhos Leite aos violões, Jonas Silva ao cavaquinho, Gilberto Dávila no pandeiro e Jorginho do pandeiro no ritmo. 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Jacó do Bandolim não gostava do termo regional, utilizado como referência ao grupo instrumental de choro, porque o considerava ultrapassado. Formou o conjunto Época de Ouro em 1964 e seu nome apareceu inscrito na capa do álbum Vibrações, que trouxe também um texto em defesa do abandono da palavra regional na contracapa. Continuando o Roda de Choro, vamos ouvir Assim Mesmo, composição de Luiz Americano com solo de bandolim, que lembra a introdução de Noites Cariocas, outro sucesso de Jacó.

0: título.
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2: Minhas amigas e meus amigos, amanhã, 7 de setembro, é dia de comemorar a independência do Brasil. Para além do grito de Dom Pedro I, às margens do Rio Ipiranga, a independência do Brasil foi uma dura conquista de homens e mulheres que deram suas vidas nas batalhas contra a tirania, a escravidão e a injustiça social. De Tiradentes, herói da Inconfidência Mineira, a Maria Quitéria, Maria Felipa e Joana Angélica, heroína do 2 de julho na Bahia. Defender a independência do Brasil é defender nossa soberania e nossa democracia. Mais do que nunca, é preciso lutar pelo que é nosso. Temos a segunda maior reserva de terras raras do mundo e a maior fonte de água doce. No último mês, descobrimos uma nova e rica reserva de petróleo. Nossas riquezas devem servir ao futuro do povo brasileiro. Foi aprovado no Congresso Nacional o marco legal, que permitirá ao Brasil transformar as enormes reservas de minérios críticos e terras raras em desenvolvimento e riqueza para o povo brasileiro. Recursos naturais que, da mesma forma que o nosso petróleo, devem ser usados para o desenvolvimento de tecnologia de ponta e geração de emprego de qualidade no Brasil. Por isso, não podemos baixar a cabeça diante de potências estrangeiras que querem transformar o Brasil novamente em colônia. Não somos colônia e não seremos colônia de ninguém. Minhas amigas e meus amigos, um país soberano é aquele capaz de defender seu território, suas fronteiras, seu meio ambiente, suas riquezas e seu povo de quaisquer interesse de estrangeiro. Um país soberano é aquele capaz de criar as oportunidades que o seu povo precisa para conquistar a própria independência. A independência financeira, a independência de poder estudar e pensar livremente, escolher a melhor profissão e o melhor emprego. Ter mais tempo para si mesmo e para sua família. A independência de contar, como previsto na Constituição Federal, com saúde pública de qualidade e a melhor educação gratuita para seus filhos. E de viver em um país livre da fome, da pobreza e de todas as formas de desigualdade, com direitos para todos, em vez de privilégio para poucos. Minhas amigas e meus amigos, o Brasil trabalha pela paz mundial e harmonia entre as nações. Defendemos o livre comércio. Nenhum governante estrangeiro tem o direito de dizer de quem podemos comprar e para quem podemos vender. Somos um país soberano e nossas decisões pertencem a nós e a mais ninguém. Temos motivo de sobra para nos orgulharmos do nosso país. Temos na Amazônia uma das

0: maiores biodiversidades do planeta. Somos exemplo na defesa do meio ambiente. Nossa riqueza cultural encanta o mundo. Somos referência mundial em transição energética e no enfrentamento da emergência climática que ameaça o futuro da humanidade. E temos cada um e cada uma de vocês que formam o extraordinário povo brasileiro, um dos mais admirados em todo o planeta. Um feliz dia da independência e que Deus continue abençoando o nosso Brasil.
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Acabamos de ouvir a valsa Fidalga, de Ernesto Nazaré. E antes ouvimos Assim Mesmo, de Luiz Americano, ambas registradas no icônico álbum Vibrações e interpretadas por Jacó do Bandolim e seu conjunto Época de Ouro. Jacó Pique Bittencourt era dono de um espírito controverso. Criticava o que considerava um excesso de modernidade na música brasileira e, ao mesmo tempo, era capaz de realizar experimentações com instrumentos musicais que resultavam em sonoridades pouco convencionais. Fã confesso da canção Chega de Saudade, de Tom Jobim e Vinícius de Moraes, Jacó recebeu a comenda da Ordem da Bossa no Clube de Jazz e Bossa do Rio de Janeiro, no mesmo ano do lançamento do álbum Vibrações. Continuando Roda de Choro, vamos ouvir a versão instrumental de Lamentos, composição de Pixinguinha, que ganhou letra de Vinícius de Moraes nos anos 1960. Interpretada por Jacó do Bandolim, Dino Sete Cordas, César Faria e Carlinhos Leite aos violões, Jonas Silva ao cavaquinho, Gilberto Dávila no pandeiro e Jorginho do pandeiro no ritmo.

Pino Maciel e Murmurando, composição de Mário Rossi e Otaviano Romero Monteiro, o Fonfon. E antes ouvimos Lamentos, Choro de Pixinguinha. Todas gravadas no álbum Vibrações, lançado em 1967. Interpretadas por Jacó do Bandolim e seu conjunto Época de Ouro. Funcionário público por profissão, Jacó do Bandolim foi um incansável divulgador do choro. As rodas em sua casa ficaram famosas e promoveram encontros memoráveis que ajudaram a escrever a história da música brasileira. Jacó foi também um dos responsáveis pela criação do Clube do Choro de Brasília, que tem expressiva atuação na capital federal até hoje. Continuando o Roda de Choro, que apresenta o álbum Vibrações, de Jacó do Bandolim e seu conjunto Época de Ouro, vamos ouvir Florô, de Benedito Lacerda.

Encerramos o Roda de Choro, que apresentou o álbum Vibrações, ouvindo Florô, Brejeiro e Vesper, composições de Benedito Lacerda, interpretadas por Jacó do Bandolim e seu conjunto Época de Ouro, formado por Dino Sete Cordas, César Faria e Carlinhos Leite aos violões, Jonas Silva ao cavaquinho, Gilberto Dávila no pandeiro e Jorginho do pandeiro no ritmo. O Roda de Choro é uma realização da Rádio MEC, com produção e roteiro de Samanta Ribeiro, sonoplastia de Silas Mendes e Vinícius Sampaio, e coordenação de produção de Adriana Ribeiro. Este programa contou com pesquisa realizada na discoteca das rádios MEC Nacional e no site da Casa do Choro. Eu sou Raquel Ricardo e espero você no próximo Roda de Choro.

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